0: de pessoas físicas ou jurídicas, nacionais ou estrangeiras. Luciana Colares de Holanda, para A Voz do Brasil.
1: O Conselho Nacional de Política Energética aprovou novas regras para a comercialização do gás natural no Brasil.
2: Com isso, fica permitida a venda direta do gás natural pertencente à União por meio de leilões.
1: Os detalhes você vai ouvir agora na matéria de Márcia Fernandes.
3: Com as novas regras para a comercialização do gás natural no Brasil, fica permitido que a União leiloe o gás e, assim, outras empresas explorem, vendam e distribuam o produto. O gás extraído do pré-sal e que pertence à União poderá ser comercializado pela Empresa Brasileira de Administração de Petróleo e Gás Natural. Para isso, estão previstos dois leilões, um deles ainda para este ano, como apontou o ministro de Minas e Energia, Alexandre Silveira.
4: Vai sim, nos leilões de curto prazo, que são abertos, servir as térmicas do setor elétrico, e os leilões de longo prazo ficaram destinados à indústria de base nacional, que é a indústria da cerâmica, a indústria do vidro. Vai ser o primeiro e fundamental passo para que as nossas infraestruturas sejam melhor utilizadas a favor do Brasil.
3: O gás natural pode ser usado como fonte de energia em casas, comércio e indústrias. Com a mudança, ficará permitida a venda direta do gás natural da União ao mercado, com prioridade à indústria de base, inclusive nos setores químico e siderúrgico. Reportagem Márcia Fernandes.
2: O que pode influenciar na próxima safra brasileira? Clima, custos de produção, mercado internacional e mudanças nos hábitos de consumo estão entre os fatores que entram no radar do setor.
1: Em Brasília, um encontro reuniu especialistas e representantes do agronegócio para discutir os cenários para a safra 2026-2027.
5: Antes da próxima safra chegar ao campo, uma série de variáveis já começa a ser observada. O comportamento do clima, a oferta de fertilizantes, as condições do mercado internacional e até o que o consumidor quer colocar no prato podem interferir nas decisões de quem produz. Em um cenário de mudanças no comércio global, especialistas também acompanham fatores que podem influenciar o fluxo internacional de alimentos. Um espaço fundamental para o agronegócio brasileiro, destaca o ministro da Agricultura e Pecuária, André de Paula.
6: Nós somos importantes do ponto de vista econômico, 38 milhões de brasileiros trabalham com o agro, mas nós temos um papel de enorme relevância do ponto de vista social também.
5: O Outlook Agro Brasil reúne em Brasília representantes do setor público, da iniciativa privada e especialistas para analisar diferentes cenários para o ciclo 2026-2027. A programação inclui debates sobre logística, abastecimento de insumos e gestão dos riscos climáticos. Também entram na discussão os fertilizantes, que têm impacto direto nos custos de produção, as transformações no consumo de alimentos e os desafios do cenário internacional para o setor, explica Laudemir Miller, presidente da Apex Brasil.
7: Aumento de tarifa não ajuda na previsibilidade, inclusive aumenta a incerteza. E o Brasil se coloca justamente no caminho diferente. O Brasil se coloca como um parceiro estável, como um parceiro que negocia.
5: No fim, a discussão volta para quem está no campo. Representantes de setores como proteínas animais, carnes, óleos vegetais, algodão, etanol de milho, cafés especiais e frutas apresentam as expectativas para o comércio internacional. As análises também buscam apoiar o planejamento de produtores, cooperativas e empresas para a próxima safra. A representante do setor privado, Tânia Regina Zanella, diretora executiva da Organização das Cooperativas Brasileiras, defende que todos os segmentos precisam estar unidos na busca de soluções para os desafios do setor.
8: Mas os desafios não são só os de hoje, e sim daqui a 5, 10 anos, como que a gente está pensando e preparando para esse futuro? Qual o norte de gestão de risco para o campo? Qual será a política de diversificação de mercados? Aí todos os nossos embaixadores que estão presentes, parceiros do setor produtivo agro aqui no nosso país, para garantir que tenhamos sempre, cada vez mais, as portas abertas.
5: Mais do que antecipar números, o evento propõe um exercício de entender o que o campo brasileiro pode encontrar pela frente e como o setor pode se preparar para diferentes cenários. Reportagem Pablo Mundim.
2: Após participar do encontro de agronegócio, o ministro do Desenvolvimento, Indústria, Comércio e Serviços, Márcio Elias Rosa, afirmou que o governo brasileiro vai tentar uma nova negociação com os Estados Unidos para diminuir a lista de produtos que foram sobretaxados.
1: Neste mês, os Estados Unidos aplicaram novas tarifas para produtos brasileiros que entram no mercado norte-americano. Essa lista atinge 23% dessas exportações.
9: O que nós vamos discutir a partir do mês de agosto, no momento em que for possível, né, é a ampliação da lista de exceções, a eventual redução de tarifas, a rediscussão do mérito, a discussão muito improvável, mas a rediscussão do mérito, e o Brasil, como volto a dizer, está aberto para negociação.
2: De acordo com o Ministério do Desenvolvimento, Indústria, Comércio e Serviços, cerca de 52,7% das exportações brasileiras para os Estados Unidos não estão alcançadas pelas sobretaxas.
1: Nessa categoria estão, por exemplo, café, carnes, ferro fundido, aeronaves, suco de laranja, frutas, vários produtos químicos e a maior parte das exportações de celulose.
2: Hoje é Dia Nacional e Internacional de Combate ao Tráfico de Seres Humanos. Um crime que envolve falsas ofertas de emprego, promessas de estudo no exterior e oportunidades divulgadas nas redes sociais que podem esconder situações de exploração.
1: Em 2025, o protocolo operativo padrão de atendimento às vítimas brasileiras de tráfico internacional de pessoas do Ministério da Justiça e Segurança Pública identificou 84 vítimas brasileiras.
2: Mas esse é um crime em que há subnotificação, o que indica que o número pode ser muito maior.
1: Mais da metade das pessoas identificadas no ano passado tinham sido levadas ao Camboja, na Ásia, para serem exploradas em centros de golpes virtuais.
2: Esse é um tipo mais recente de destino do tráfico de pessoas, mas existe também o tráfico para outros tipos de trabalhos forçados, exploração sexual, adoção ilegal de crianças, entre outras modalidades.
1: Os dados sobre raça e cor mostram que pessoas pretas e pardas constituem a maioria das vítimas nas bases que coletam essas informações.
2: Homens costumam ser mais traficados para trabalhos análogos à escravidão e mulheres para exploração sexual.
1: Mais cedo, nós conversamos com a ministra substituta do Ministério dos Direitos Humanos e da Cidadania, Caroline Reis, sobre esse tipo de crime, como denunciar e que precauções podem ser tomadas. Acompanhe. Olá, ministra, seja muito bem-vinda à Voz do Brasil para a gente falar desse tema que é tão sensível, né? Que é o tráfico de pessoas. Eu queria que a senhora começasse falando para a gente quais são as formas mais comuns de tráfico. Para quais finalidades o tráfico de seres humanos é mais comumente utilizado? É trabalho, prostituição? Quais são os tipos mais comuns?
10: Bom, os tipos mais comuns são para exploração sexual, né, em geral, de mulheres e meninas, também para exploração de trabalho. Então, muitas pessoas são tiradas dos seus locais para ter esse trabalho forçado, sem garantia de dignidade e de direitos, né, trabalhistas nesses locais em que eles são forçados aí. E também para fazer outras questões relacionadas a coisas forçadas, né, nesses outros países.
2: Ministra, é muito comum que as vítimas sejam atraídas por um sonho, né? Promessas de conhecer o mundo, de ter um emprego dos sonhos, de receber valores muito vultuosos, né? Quais são os sinais de que algo pode estar errado na proposta?
10: Geralmente, são muito atrativas e que tenham assim, vantagens muito grandes, sem grandes retornos, elas devem ser tratadas como um risco. Então, as pessoas devem verificar altos pagamentos, poucos direitos que são providos, retornos que sejam muito altos, parte dessas promessas de outras pessoas. Isso indica riscos de tráfico de pessoas.
1: Bom, ministra, a gente conversou mais cedo com a Cíntia Meirelles, que é presidente no Brasil da organização não governamental Êxodos, que é uma organização especializada em tráfico de pessoas. E ela falou sobre a importância das pessoas denunciarem quando elas desconfiarem. Vamos ouvir e aí depois eu sigo com a nossa conversa.
11: Na dúvida, a família tem que denunciar, ainda que não consiga fazer com que a pessoa que está iludida acredite. Denuncie. O segundo ponto é trazer a razão e a lógica. Então, por exemplo, se alguém recebe uma proposta de trabalho e essa empresa está pagando esse passaporte, pergunte se a empresa tem um documento oficial, um contrato assinado. Ao mesmo tempo que essas pessoas são aliciadas pela internet, elas podem utilizar a mesma internet para fazer uma verificação simples. Se essa pessoa existe, se existe um contato dessa empresa, se existe um site dessa empresa, se essa empresa aplicou um visto de trabalho. Porque, assim, outro detalhe: ninguém sai do Brasil para ir trabalhar em outro país sem ter um visto de trabalho em seu passaporte. E sempre canais de denúncia. É muito importante denunciar.
1: Ministra, quais são os canais de denúncia, então, que ela menciona aí, né? Quais são os canais de denúncia disponíveis no Brasil? E para brasileiros que possam estar nessa situação fora do país também, como eles podem procurar ajuda?
10: O principal canal de denúncia é o Disque 100. O Disque 100, ele é coordenado aqui pela nossa Ouvidoria Nacional dos Direitos Humanos, mas o canal do Disque 100, ele pode ser acessado por várias formas, tanto ligação, como WhatsApp e também pela internet. Então, a pessoa em qualquer lugar do mundo, ela pode acessar o Disque 100. Esse serviço, ele funciona todos os dias da semana e também 24 horas por dia.
2: Existem outras dicas de autoproteção também para quem está indo viver uma experiência de trabalho no exterior, por exemplo, compartilhar o roteiro de viagem com a família, manter cópia de documentos, alguma coisa assim?
10: Sim, o mais importante é a pessoa verificar bem a proposta que está sendo oferecida, desconfiar de propostas que são com muitos benefícios e poucas exigências, né? Em troca, e a pessoa deve manter contato perene, né, constante com a sua família, falando sobre o roteiro da viagem, falando sobre as formas e por onde ela esteja passando, e jamais dar documentos para que fique aos cuidados de um terceiro.
1: E aí, lembrando também que a pessoa pode deixar cópias também dos seus documentos pessoais aqui no Brasil com a sua família, né, para tentar também ter aí um pouco mais de garantia, né?
10: Isso mesmo. Isso é muito importante. As pessoas que estão aqui no Brasil, familiares, amigos, é muito importante que eles estejam sabendo sobre a viagem, sobre os passos dessa pessoa e também mantenham documentação, mesmo que seja cópia, aqui no país.
1: Agora, ministra, mesmo já estando em situação de exploração, pode demorar para que a pessoa identifique que tem, que está numa situação grave, assim, né? Às vezes, ela tem uma dívida, promete de ganhos futuros, expectativa de que a situação ali ruim é temporária e vai melhorar depois. Tudo isso pode deixar a pessoa um pouco confusa, né? O que que ajuda a identificar que se trata de uma situação de tráfico de seres humanos e de exploração?
10: Quando você tem a sua dignidade ali violada, em geral você não consegue sair, ter liberdade para sair, né, do seu local de trabalho. Em geral você é maltratado, as pessoas te tratam mal, podem, né, eventualmente te tratar com termos pejorativos. Qualquer indicação de maus tratos e de cerceamento da sua liberdade de ir e vir é um indicativo de que você está sendo submetido a tráfico de pessoas.
2: A gente está falando até agora de pessoas que são levadas daqui para o exterior e são exploradas lá. Mas existem também redes de tráfico de pessoas que trazem estrangeiros para o Brasil? Quais são as mais comuns e como é que o brasileiro pode desconfiar desse tipo de situação, ministra?
10: Sim, existem também tráfico de pessoas, infelizmente, que acontecem aqui em território brasileiro. Em geral, são pessoas estrangeiras que estão em situação de vulnerabilidade, não têm ali muita informação, tem uma dificuldade com a língua também, de acesso a serviços. Então, essas pessoas têm que buscar ajuda dos órgãos responsáveis. A gente tem aqui a nossa Política Nacional de Enfrentamento ao Tráfico de Pessoas, coordenada pelo Ministério da Justiça, mas em coordenação com vários órgãos do governo federal. Temos também que divulgar, né, os canais de denúncias existentes. E aqui no Disque 100, a gente também tem a opção de atendimento em outras línguas para facilitar o atendimento de migrantes que não falam português. E essas pessoas, principalmente, devem buscar informações e acessar os órgãos que são responsáveis por combater esse tipo de ilícito.
1: Lembrando que o Disque 100, né, a senhora mencionou, ele pode ser feito por ligação telefônica, pela internet. Quando a pessoa vai ligar, é só discar o número 100 de qualquer telefone?
10: Isso, é só discar o número 100 de qualquer telefone ou acessar um número no WhatsApp ou também acessar a internet, coloca Disque 100 que vai aparecer o local que ele pode fazer a denúncia via internet também.
2: Nós conversamos com a ministra substituta dos Direitos Humanos e da Cidadania, Caroline Reis. Muito obrigado, ministra, por sua entrevista aqui à Voz do Brasil.
10: Eu que agradeço. Obrigada.
1: Quem está esperando por uma perícia médica do INSS deve ficar atento.
2: Uma iniciativa da Perícia Médica Federal está antecipando o atendimento em agências de 14 estados.
1: Os detalhes na reportagem de Pedro Sardinha.
12: Atenção, segurados do INSS em todo o país. A Perícia Médica Federal está antecipando atendimentos em 37 agências espalhadas pelo Brasil. A ação contempla municípios de 14 estados: Alagoas, Bahia, Ceará, Goiás, Maranhão, Minas Gerais, Mato Grosso, Pará, Paraíba, Pernambuco, Piauí, Rio Grande do Norte, Rondônia e Tocantins. Quem explica como você pode garantir a sua vaga mais cedo é o diretor do Departamento da Perícia Médica Federal, Álvaro Fagundes.
13: O cidadão, sabendo que vai haver mutirão na sua cidade, ele pode ligar na Central 135 e solicitar a antecipação da sua perícia. Assim como acessar o aplicativo Meu INSS, além disso, a própria administração provê essa antecipação em muitos casos, naqueles casos que estão com longa espera, e avisa o requerente da nova data. Então ele tem que ficar atento nas mensagens que eventualmente receba por mensagem de aplicativo ou por SMS.
12: Fique de olho no seu celular e lembre-se, mudar a sua perícia para uma agência mais rápida não altera o local onde você vai receber o pagamento do seu benefício. Não perca tempo, acesse hoje mesmo o aplicativo Meu INSS ou ligue para o telefone 135. Reportagem Pedro Sardinha.
2: Guardar documentos é também preservar a história e a identidade de um povo.
1: Para incentivar iniciativas que cuidam desse patrimônio, está aberto um edital de apoio a projetos voltados à conservação e ao acesso de acervos documentais em todo o país.
14: Parte da memória do país está guardada em arquivos públicos, privados e comunitários. Nesses locais é feita a conservação, organização e digitalização dos acervos, um trabalho que pode ser financiado pelo edital Brasil Arquivos. A iniciativa vai destinar R$1.400.000 a 20 projetos. Cada um receberá R$70.000. O edital é uma parceria entre o programa ProMemórias, do Instituto Galo da Manhã, e o Arquivo Nacional. Podem participar projetos de preservação, organização, tratamento técnico, digitalização e difusão de acervos documentais. Um dos critérios do edital é regionalizar a seleção. Metade das vagas será distribuída entre as 5 regiões do país, com pelo menos 2 projetos de cada uma. A outra metade será preenchida pela classificação geral, independentemente da região. Nos dois casos, será respeitada a ordem de classificação. As inscrições são gratuitas e podem ser realizadas até o dia 2 de agosto. Acesse o edital e o formulário de inscrição pelo endereço promemórias.org.br. Reportagem Uriel Ricardo.
2: Está aberta até amanhã a indicação de vagas dos programas de pós-graduação do Brasil que desejam participar do Programa de Desenvolvimento Acadêmico Indígena.
1: A chamada prevê a concessão de até 300 bolsas, sendo 200 de mestrado e 100 de doutorado, para candidatos pertencentes a povos indígenas reconhecidos no território nacional.
2: As instituições interessadas devem informar o número de vagas que pretendem ofertar. A relação de habilitados será divulgada até 13 de agosto.
1: Saiba mais em gov.br/mec.
2: E essas foram as notícias do Governo Federal.
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1: Fique agora com as notícias do Poder Judiciário e do Congresso Nacional. Boa noite.
2: Boa noite e até amanhã.
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17: STF determina que a União apresente novas informações sobre os recursos destinados à Comissão de Valores Mobiliários. Para o STJ, valor de indenização por dano moral decorrente da morte de uma pessoa não deve ser definido apenas pelo parentesco. E Semana Nacional do Sistema Eletrônico de Votação acontece de 3 a 9 de agosto. Boa noite, eu sou Marcela Luiza. O ministro Flávio Dino, do Supremo Tribunal Federal, determinou que a União apresente novas informações sobre os recursos destinados à Comissão de Valores Mobiliários, a CVM. Pablo Lemos.
18: O ministro negou o pedido do Partido Novo para obrigar o governo a reservar desde já uma verba mínima para a autarquia no orçamento de 2027. Apesar disso, Flávio Dino reafirmou que os recursos arrecadados com a taxa de fiscalização do mercado de capitais devem ser destinados à CVM, conforme determinação do Supremo. Na decisão, o ministro determinou que o governo informe a previsão de arrecadação da taxa em 2027, quanto pretende destinar à comissão no orçamento e qual o custo necessário para manter as atividades de fiscalização da autarquia. Flávio Dino destacou ainda que o fortalecimento da CVM é importante para combater fraudes e crimes financeiros envolvendo o mercado de capitais.
17: STJ entende que valor de indenização por dano moral no caso de morte deve considerar convivência e dependência emocional ou econômica entre vítima e familiares que pedem a reparação. Fátima Uchoa.
19: Para a quarta turma, é preciso considerar também a convivência efetiva e se havia dependência emocional ou econômica entre a vítima e os familiares que pedem a reparação moral. O julgamento tratou da indenização a familiares de uma criança de um ano que morreu no desastre causado pelo rompimento da barragem da mina Córrego do Feijão em Brumadinho, Minas Gerais, em 2019. O colegiado manteve o direito de avós e tios, mas por considerar o valor desproporcional, o reduziu para R$150 mil a cada avô e para R$25 mil a cada tio. Segundo a relatora ministra Isabel Galotti, os critérios buscam evitar ampliação excessiva do número de beneficiários e fixação de condenações desproporcionais.
17: Vem aí a primeira Semana Nacional do Sistema Eletrônico de Votação, de 3 a 9 de agosto. E os tribunais regionais eleitorais de todo o país já se preparam para o evento. Rimac Souto.
20: Na região sul, por exemplo, vão ter demonstrações sobre o funcionamento e a segurança da urna eletrônica, atividades educativas com estudantes, exposições, votações simuladas, sessão plenária externa e ações de enfrentamento à desinformação. O TRE do Paraná vai promover 137 ações em todo o estado. O de Santa Catarina vai apresentar os procedimentos de preparação da urna eletrônica, as etapas da votação e os mecanismos de segurança e auditoria, entre outras atividades. O TRE do Rio Grande do Sul vai começar a programação com uma demonstração da parte interna da urna eletrônica no plenário do tribunal. Para mais informações sobre a Semana Nacional do Sistema Eletrônico de Votação, é só acessar o site tse.jus.br.
17: Justiça do Trabalho considera que nem sempre é preciso avaliar perícia médica para julgar comportamento de profissional demitido por justa causa. Rocine Gomes.
21: Um bancário da Caixa foi demitido por assédio ao atender uma cliente. Anos antes, ele já havia sido alertado e suspenso pelo comportamento inadequado. Em defesa, alegou que sofria de alcoolismo e tentou apresentar uma perícia médica para provar que não tinha consciência dos atos. Mas a Justiça do Trabalho rejeitou, porque entende que as provas do processo foram suficientes para mostrar que o profissional tinha capacidade de entender o que fazia.
17: Justiça Federal determina que município de Viana, no Maranhão, encerre atividades de lixão clandestino em até 6 meses. A decisão atendeu a um pedido do MPF, Sabrine Menezes.
0: Além disso, a Justiça determinou a apresentação do Plano Municipal de Gestão Integrada de Resíduos Sólidos e de um projeto de aterro sanitário que deve ser regularizado no prazo de 3 meses. O objetivo da decisão é recuperar a área degradada e regularizar a gestão de resíduos sólidos produzidos no município. Em caso de descumprimento da ordem de desativação do lixão, será aplicada uma multa diária de R$5.000.
17: 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Uma boa noite e até amanhã.
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22: Eu sou Paula Groba.
23: E eu sou Ricardo Nakaoka.
22: E estes são os destaques de hoje do Jornal do Senado, que começa agora.
23: Vítima de violência doméstica e mãe solo podem ter prioridade na reforma agrária.
22: Pix Pensão, nova lei cria transferência automática da pensão alimentícia.
23: Plataforma do Senado para sugestão de projetos registra recorde de participação.
22: Boa noite.
23: Boa noite.
22: O pagamento da pensão alimentícia vai ganhar um novo mecanismo para facilitar o cumprimento das decisões judiciais.
23: Sancionada pelo Executivo, a chamada Lei do Pix Pensão altera o Código de Processo Civil e autoriza a transferência automática do valor devido da conta bancária do devedor para a do beneficiário. A reportagem é de Yasmin Rodrigues.
24: Foi sancionada pelo Executivo a chamada Lei do Pix Pensão, que altera o Código de Processo Civil para permitir que o valor da pensão alimentícia seja debitado automaticamente da conta do devedor e transferido para a do beneficiário. A medida busca dar mais segurança às famílias que dependem desses recursos. A advogada especialista em direito de família, Aline Sacomano, explica o mecanismo vai funcionar.
25: O chamado Pix Pensão, porque que o mecanismo de pagamento automático da pensão alimentícia por meio do Pix, mas sempre mediante uma determinação judicial. A grande novidade é que em vez do pagador da pensão alimentícia realizar a transferência manual, sai automaticamente debitado da conta dele.
24: Caso não haja saldo suficiente na conta indicada, o sistema poderá tornar indisponíveis outros ativos financeiros do devedor, até alcançar o valor da dívida. Depois dos prazos previstos em lei, esses recursos poderão ser convertidos em penhora e transferidos ao credor. A proposta foi aprovada pelo Congresso Nacional e recebeu parecer favorável da relatora no Senado, a senadora Ana Paula Lobato, do PSB do Maranhão. Segundo ela, a iniciativa vai fortalecer a proteção de crianças e adolescentes que dependem da pensão alimentícia para custear despesas com vestuário, educação e alimentação, por exemplo.
26: A proposição merece acolhida porque enfrenta problema recorrente nas execuções de alimentos, a necessidade de sucessivas provocações judiciais diante de inadimplementos mensais. Ao permitir a transferência automática da prestação alimentícia, o projeto confere maior efetividade à decisão judicial já proferida.
24: A lei do Pix Pensão vai entrar em vigor um ano após a publicação, em julho de 2027.
22: E mulheres vítimas de violência doméstica e mães que criam os filhos sozinhas podem ter prioridade na distribuição de terras da reforma agrária.
23: O projeto está pronto para ser votado pela Comissão de Agricultura. A reportagem é de Marcela Cunha.
27: A proposta altera a lei da reforma agrária para facilitar a titulação de terras em nome de mulheres trabalhadoras da agricultura familiar. Na distribuição dos lotes, terão prioridade as trabalhadoras rurais responsáveis sozinhas pela família e as vítimas de violência doméstica. Para a senadora Tereza Cristina, do Progressistas de Mato Grosso do Sul, a medida amplia a autonomia econômica das mulheres.
3: Isso dá segurança. Nós temos muito alcoolismo na área rural, né? E às vezes o marido vai embora e deixa a mulher com 4, 5 filhos para criar, quando não quer que ela saia do lote, nos assentamentos. Elas tendo a segurança do título de propriedade da sua terra, para poder buscar crédito e tendo assistência técnica, elas podem fazer a diferença.
27: As regras serão detalhadas em regulamento depois de consulta pública. O projeto também beneficia famílias rurais com pessoas com deficiência. Já aprovado pela Comissão de Direitos Humanos, o projeto tem parecer favorável do relator, senador Wellington Fagundes, do PL de Mato Grosso. E se passar pela Comissão de Agricultura, seguirá para a votação no plenário.
5: A pauta climática avançou no Senado no primeiro semestre.
6: Com a previsão de intensificação do fenômeno El Niño nos próximos meses, projetos voltados ao enfrentamento dos eventos climáticos extremos e a adaptação às mudanças do clima devem ganhar prioridade na retomada dos trabalhos legislativos. Os detalhes com o repórter César Mendes.
7: O El Niño é um fenômeno climático natural que causa o aquecimento das águas do Oceano Pacífico, alterando os ventos e a distribuição das chuvas em várias regiões do planeta, inclusive no Brasil. Este ano, o pico será entre outubro e dezembro, mas fortes ventanias, chuvas torrenciais e um tornado registrado nos últimos dias no país alertam que propostas de enfrentamento das mudanças do clima devem ter prioridade. É o caso do projeto aprovado na Comissão de Assuntos Econômicos e agora em análise na Comissão de Meio Ambiente, que cria o Programa Nacional do Metano Zero, do senador Fernando Dueire, do PSD de Pernambuco.
8: Esse projeto estimula tecnologias e a recuperação energética de resíduos.
7: Na Comissão de Meio Ambiente foram aprovadas a criação das políticas de fomento à agricultura regenerativa, do senador Sérgio Petecão, do PSD do Acre, e de desenvolvimento sustentável da pesca, de Alessandro Vieira, do MDB de Sergipe, além do mapa do caminho brasileiro da transição justa para a economia de baixo carbono, do senador Beto Faro, do PT do Pará, agora em análise na Comissão de Constituição e Justiça.
5: E na retomada dos trabalhos legislativos, o Congresso Nacional terá como prioridade a análise de pelo menos 87 vetos presidenciais que trancam a pauta. Os dispositivos tratam de temas como saúde, educação, economia e segurança pública. Pela Constituição, um veto precisa ser apreciado em até 30 dias após o recebimento. Passado esse prazo, ele passa a impedir a votação de outras matérias em sessão conjunta de deputados e senadores. Para derrubar um veto presidencial, é necessária a maioria absoluta dos votos das duas casas. A última sessão do Congresso para análise de vetos foi realizada em maio.
6: Entre os vetos que aguardam votação, estão trechos do Estatuto do Pantanal e da Lei Geral do Esporte. Também está na pauta o veto integral ao projeto que flexibilizava regras para a contratação de jovens de 18 a 29 anos que nunca tiveram a carteira assinada.
5: A proposta reduzia a alíquota do FGTS e a contribuição previdenciária como incentivo para que empresas contratassem trabalhadores sem experiência. Ao vetar o projeto, o governo argumentou que a medida contrariava a Constituição e o interesse público. Autor da iniciativa, o senador Irajá, do PSD do Tocantins, afirma que a proposta representa uma alternativa para reduzir o número de jovens que não estudam nem trabalham.
9: Os adolescentes, os jovens, que tanto sonham e almejam ter uma profissão, ter a sua independência financeira, hoje não possuem nenhum tipo de perspectiva, porque o próprio mercado de trabalho justifica que esses jovens não têm experiência profissional. Ora, é um dilema. Se ele não tem oportunidade, como é que ele vai ter experiência?
6: Cada vez mais brasileiros têm usado a internet para participar das decisões do Senado. O balanço do primeiro semestre do site E-Cidadania aponta crescimento no uso da plataforma, que permite ao cidadão apresentar ideias para novas leis, manifestar opinião sobre projetos em análise e acompanhar audiências públicas e sabatinas.
5: Entre os assuntos que despertaram maior interesse da população estão propostas relacionadas à educação e sugestões sobre direitos e remuneração de militares. A reportagem é de Yasmin Rodrigues.
24: O programa E-Cidadania registrou mais de 8 mil ideias legislativas enviadas por cidadãos, que receberam mais de 500 mil apoios. Além disso, milhares de pessoas participaram de consultas públicas e de eventos interativos promovidos pelo Senado. Entre os assuntos que despertaram maior interesse da população, estiveram ideias relacionadas à educação e sobre direitos e remuneração de militares. Segundo o coordenador do programa E-Cidadania, Alisson Bruno, a quantidade de apoios registrados já se aproxima de todo o volume alcançado em 2025. Ele ainda destacou que qualquer cidadão pode participar das atividades do Senado, inclusive pessoas surdas ou quem não possui acesso à internet.
1: É importante informar que essa ferramenta é o espaço onde as pessoas participam enviando as suas ideias para virarem projetos de lei. É possível enviar as ideias pela internet, escrevendo as ideias, ou até mesmo gravando um vídeo em Libras e nos enviando o link desse vídeo. E aqueles que não têm acesso à internet podem ligar para o telefone 0800 do Senado.
24: As ferramentas do programa E-Cidadania seguem abertas durante todo o ano. Para participar das atividades, é só acessar o portal em senado.leg.br/e-cidadania ou ligar na ouvidoria do Senado em 0800 061 2211.
23: Com edição de Paula Groba e trabalhos técnicos de Eliseu Caires, o Jornal do Senado fica por aqui. Acompanhe agora as notícias da Câmara dos Deputados. Boa noite.
22: Boa noite e até amanhã.
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10: Avança na Câmara a instituição de auxílio financeiro para cuidador familiar.
11: Mulheres com medida protetiva terão benefício em programa habitacional.
10: Projeto reduz tributo para combustível produzido a partir do óleo de dendê.
11: Boa noite. A Câmara está examinando proposta que concede benefícios tributários para o combustível produzido a partir do óleo de dendê. A repórter Silvia Munhato traz mais informações sobre o projeto de lei.
12: A Comissão de Minas e Energia da Câmara aprovou o projeto que reduz a zero as alíquotas de PIS/PASEP e COFINS para o biodiesel fabricado a partir de dendê. O óleo de dendê é uma das principais matérias-primas para a produção de biocombustíveis na região norte. Segundo o relator, deputado Gabriel Mota, de Roraima, o dendê se destaca por sua alta produtividade, baixo custo de produção, oferta regular ao longo do ano, baixa exigência tecnológica na colheita e adaptação a solos pobres. O autor da proposta, deputado defensor Estélio Denner, também de Roraima, diz que o objetivo é aumentar a produção e o total de empregos.
13: Quem produz lá na ponta fica mais incentivado para produzir ainda mais o dendê. Então a perspectiva é com esse nosso projeto, depois que entrar em vigor, depois da sanção presidencial, é que a gente tem uma maior produção no óleo de dendê do Brasil e que a gente possa também fomentar a indústria de biodiesel.
12: A proposta que elimina a tributação de contribuições sociais sobre a produção de biodiesel a partir do dendê será analisada agora pelas comissões de Finanças e Tributação e de Constituição e Justiça. Da Rádio Câmara de Brasília, Silvia Minhato.
2: Justiça.
10: O projeto que permite ao juiz decretar divórcio de forma imediata, mesmo com disputa sobre bens, foi aprovado pela Câmara e seguiu para análise do Senado. Entenda a mudança com a repórter Sofia Peçanha.
14: A Câmara dos Deputados aprovou o projeto que permite ao juiz decretar o divórcio de forma imediata no início do processo judicial, mesmo que haja disputa por bens ou discordância de uma das partes. A proposta, aprovada pela Comissão de Constituição e Justiça, altera o Código de Processo Civil. Hoje, quando uma pessoa entra na justiça pedindo a separação, o outro cônjuge precisa ser comunicado oficialmente antes da decisão do juiz. Pelo projeto, o magistrado poderá decretar o divórcio logo no início do processo. A outra parte será avisada oficialmente depois e poderá recorrer. Na prática, isso significa que o fim do casamento poderá ser reconhecido mais rapidamente pela justiça, enquanto outras questões do processo, como divisão de bens, pensão ou guarda de filhos, continuam sendo analisadas. Segundo a autora do projeto, a deputada Laura Carneiro, do PSD do Rio de Janeiro, a medida busca tornar mais rápida a dissolução do casamento e evitar conflitos prolongados entre os cônjuges.
15: Porque às vezes o casal continua sem se divorciar, impede que uma nova família seja constituída, ou pior, vira uma grande chantagem entre cônjuges que não é saudável, especialmente para as crianças.
14: Segundo especialistas, a mudança acompanha entendimento já adotado pelo Superior Tribunal de Justiça, que admite a decretação do divórcio de forma antecipada em determinadas situações. A especialista em Direito Constitucional, Adriane Folt, explica que hoje a separação do matrimônio depende apenas da vontade de um dos cônjuges.
0: Podendo então o divórcio ser decretado de forma direta e imediata, sem a anuência da outra parte, sem a sua concordância.
14: O projeto que permite ao juiz decretar o divórcio de forma imediata no início do processo judicial segue para análise do Senado se não houver recurso para análise no plenário da Câmara. Da Rádio Câmara de Brasília, Sofia Peçanha.
2: Meio Ambiente.
11: Proposta impede punição de dono de imóvel rural com incêndio involuntário. O repórter José Carlos Oliveira nos conta como está a análise do projeto na Câmara.
4: As comissões de Agricultura e de Meio Ambiente da Câmara dos Deputados aprovaram um projeto de lei que isenta de sanção ou embargo o dono de imóvel rural que tenha ocorrido incêndio involuntário. A proposta do deputado Lúcio Moschini, do PL de Rondônia, altera a lei que criou a Política Nacional de Manejo Integrado do Fogo a fim de proteger o proprietário rural nos casos de queimada na vegetação nativa sem intenção nem negligência. Relator na Comissão de Meio Ambiente, o deputado Nilton Tato, do PT de São Paulo, explica a situação em que ocorrerá a isenção de punição ao proprietário rural.
16: Se um proprietário de uma área for atingido por um

0: porque não é justo que um proprietário assuma dano de um crime que tenha acontecido em outra área e não na dele.
1: Falta apenas a aprovação da Comissão de Constituição e Justiça para a proposta ser encaminhada diretamente para a análise do Senado, sem necessidade de votação no plenário da Câmara. Da Rádio Câmara de Brasília, José Carlos Oliveira.
2: Previdência.
3: Comissão aprova projeto que institui auxílio para cuidador familiar. A repórter Maria Neves tem os detalhes da proposta.
4: A Comissão de Defesa dos Direitos da Pessoa Idosa da Câmara aprovou o projeto do deputado Marcos Tavares, do PDT do Rio de Janeiro, que institui auxílio financeiro de R$ 600 para cuidadores não remunerados de pessoas idosas ou com deficiência. Pelo texto, terá direito ao benefício cuidadores da família que residam na mesma casa de quem recebe o cuidado. O cuidador familiar também não poderá ter trabalho formal remunerado que impeça o cuidado. Além disso, deve estar com os dados atualizados no Cadastro Único do Governo Federal, o CAD Único, e a renda mensal de cada integrante da família não pode ultrapassar um quarto do salário mínimo. Hoje, esse valor equivale a R$ 425. O relator, deputado Heriberto Medeiros, do PSB de Pernambuco, ressaltou que em 2024 entrou em vigor a Política Nacional de Cuidados prevista em lei. Segundo explica, a norma estabelece diretrizes para profissionalização e apoio a cuidadores, além de reconhecer o cuidado como dimensão fundamental da proteção social. No entanto, a legislação não prevê compensação financeira para situações em que familiares assumem a tarefa de cuidar de um parente de forma integral e permanente. Na opinião do deputado, a remuneração por esse trabalho vai melhorar, inclusive, o bem-estar de idosos e de pessoas com deficiência.
5: Projeto que irá beneficiar, dar atenção àquelas pessoas da família que cuidam dos seus familiares por necessidade. As pessoas idosas, pessoa com deficiência que não tem condições de pagar a um cuidador, esse cuidador da família que está dando essa atenção irá ter o auxílio de R$ 600 para a sua sobrevivência, mas também para cuidar com atenção, com cuidado, com zelo que verdadeiramente merece a pessoa idosa e a pessoa com deficiência.
4: Ainda de acordo com o texto aprovado, o auxílio financeiro ao cuidador não remunerado poderá ser recebido mesmo por quem já conta com outros benefícios de programas de transferência de renda, como Bolsa Família. Entretanto, a soma dos valores recebidos não pode ultrapassar um salário mínimo. Os cuidadores de famílias em que a renda de cada integrante seja maior que um quarto do salário mínimo poderão receber a metade do auxílio financeiro, no valor de R$ 300, por até 24 meses. A proposta que institui o auxílio para o cuidador familiar ainda será analisada pelas comissões de Previdência e Assistência Social, de Finanças e Tributação e de Constituição e Justiça. Da Rádio Câmara de Brasília, Maria Neves.
2: Habitação.
3: Comissão aprova projeto que beneficia mulheres com medidas protetivas no Minha Casa Minha Vida. A repórter é Silvia Munhato.
6: A Comissão de Desenvolvimento Urbano da Câmara aprovou o projeto que altera as regras do programa Minha Casa Minha Vida para beneficiar mulheres sob medida protetiva. Pelo texto, essas mulheres poderão financiar um imóvel pelo programa, mesmo que já possuam outra casa ou tenham recebido subsídios habitacionais anteriormente, condições que normalmente impediriam o acesso ao benefício. A proposta original focava no financiamento de reformas de segurança nas residências atuais das vítimas. O texto aprovado é o relatório da deputada Natália Bonavides, do PT do Rio Grande do Norte, que permite a compra de novas unidades. Segundo ela, a prioridade deve ser a retirada da vítima do local de risco.
7: Aquela situação dessa mulher vai permitir com que ela acesse de forma emergencial as políticas do programa Minha Casa Minha Vida. Isso é muito importante porque a gente está vendo um crescimento da violência contra as mulheres e um crescimento brutal.
6: O projeto que beneficia mulheres sob medida protetiva dentro do Minha Casa Minha Vida será analisado agora pelas comissões de Defesa dos Direitos da Mulher, de Finanças e Tributação e de Constituição e Justiça. Da Rádio

0: Câmara de Brasília, Silvia Minhato.
1: Transportes.
2: Avança na Câmara projeto que permite a substituição das lâmpadas originais dos faróis dos veículos por modelos de LED. A repórter Júlia Lopes tem os detalhes.
3: A Comissão de Viação e Transportes da Câmara aprovou um projeto que permite a substituição das lâmpadas originais dos faróis por modelos de LED, independentemente da idade do veículo. Atualmente, o Conselho Nacional de Trânsito, o CONTRAN, proíbe a troca em carros que não foram projetados para esse tipo de tecnologia. Pelo texto aprovado, a substituição será permitida desde que as lâmpadas tenham certificação do Instituto Nacional de Metrologia, Qualidade e Tecnologia, o INMETRO, e que a instalação siga os padrões de segurança e regulagem definidos pelo próprio CONTRAN. O relator da proposta, deputado Zé Trovão, do PL de Santa Catarina, afirmou que o objetivo é ajudar principalmente proprietários de veículos mais antigos que hoje enfrentam dificuldades para encontrar peças compatíveis. Ele destacou que os benefícios do uso de LED podem trazer mais eficiência, durabilidade e sustentabilidade.
4: Você às vezes está viajando, queima uma lâmpada. Você chega num lugar, não tem lâmpada normal, o cara só tem lâmpada de LED. Você coloca, porque você não pode andar no escuro. Quando a polícia te para, você é multado por isso. E ele pode reter o seu veículo. Então o que nós estamos fazendo hoje é dando clareza a isso. O caminhão ele pode ser feito a transferência de lâmpadas comuns para lâmpadas de LEDs, que além de ser mais eficaz, inclusive na iluminação, são lâmpadas que consomem menos energia. Então a gente está ajudando em vários sentidos. Primeiro, na sustentabilidade e também na visão do caminhoneiro, que é tão importante no nosso transporte.
3: A proposta que altera as regras atuais do CONTRAN sobre o uso de lâmpadas de LED em veículos segue agora para análise na Comissão de Constituição e Justiça. Da Rádio Câmara de Brasília, Júlia Lopes.
1: Ciência e tecnologia.
2: Projeto amplia recursos de acessibilidade na internet, em transmissões de vídeo e em jogos eletrônicos. A repórter Daniele Lessa nos traz quais as medidas.
5: A Comissão de Ciência, Tecnologia e Inovação da Câmara dos Deputados aprovou o projeto que amplia os recursos de acessibilidade na internet e em jogos eletrônicos para pessoas com deficiência. A proposta é da deputada Maria Rosas, do Republicanos de São Paulo, e altera o Estatuto da Pessoa com Deficiência para garantir mais inclusão no ambiente digital. Entre as medidas previstas, o projeto estabelece que empresas de jogos eletrônicos devem garantir, na medida do possível, o acesso de pessoas com deficiência. O texto aprovado também prevê que transmissões de vídeo pela internet, inclusive videoconferências, ofereçam legendas em tempo real, janela com intérprete de Libras e opção de áudio com audiodescrição. Além disso, serviços de streaming e de distribuição de conteúdos audiovisuais na internet deverão apresentar planos de ação para implantar os requisitos de acessibilidade, com um prazo de adaptação de até 10 anos. O relator na Comissão de Ciência, Tecnologia e Inovação, deputado Davi Soares, do Podemos de São Paulo, destacou o impacto social da medida.
6: Olha, eu creio que não vai ter nenhuma resistência, porque essa pauta é justa. Nós estamos falando aí entre 7,3% a 8,9% da população que tem deficiência, muitos deles deficiência visual. Precisavam fazer esse regulamento até para a indústria ter base legal para poder prover. Certamente vai se tornar uma legislação aí há muito tempo esperada por esse grupo da população.
5: Segundo o relator, a proposta cria uma base legal importante para que empresas e plataformas digitais ampliem a oferta de recursos acessíveis, reduzindo barreiras ainda existentes no ambiente digital. O projeto que amplia recursos de acessibilidade na internet, em transmissões de vídeo e em jogos eletrônicos, será analisado agora pelas comissões de Comunicação e de Constituição e Justiça. Da Rádio Câmara de Brasília, Daniele Lessa.
1: Educação.
2: Avança na Câmara a proposta que muda a LDB para exigir das escolas a definição de uma estratégia de prevenção de acidentes e doenças. Confira na reportagem de Luiz Cláudio Canuto.
7: A Comissão de Integração Nacional e Desenvolvimento Regional da Câmara dos Deputados aprovou projeto que exige estratégia nas escolas para prevenção de acidentes e doenças. A proposta altera a LDB, Lei de Diretrizes e Bases da Educação Nacional, que já prevê ações contra as drogas. A relatora na comissão, o deputado Socorro Nery, do PP do Acre, manteve as mudanças feitas na Comissão de Educação. A versão original previa a criação nas escolas de comissões internas para prevenção de acidentes, doenças e violência. Mas o entendimento foi o de que as escolas devem ter autonomia para tomar as providências que acharem mais oportunas para cumprir suas responsabilidades.
8: Nós observamos que durante a pandemia de Covid-19, a escola passou a ser um espaço muito importante. Não apenas porque ali também pode se disseminar muito rapidamente vírus, doenças, mas também como um espaço que pode e deve atuar na busca de novos comportamentos, novas atitudes, novos valores, cuidando devidamente da infraestrutura, dos brinquedos, do parque, da carteira escolar, portanto, olhando para todo o ambiente escolar e fazendo a devida prevenção para evitar acidentes e violências a crianças e adolescentes nesse ambiente.
7: O projeto foi apresentado pelo deputado Bruno Ganem, do Podemos de São Paulo, e ainda vai passar pelas comissões de Finanças e Tributação e de Constituição e Justiça. A proposta, em princípio, não precisa passar pelo plenário. Para virar lei, o projeto deve ser aprovado pela Câmara e pelo Senado. Da Rádio Câmara de Brasília, Luiz Cláudio Canuto.
1: Direitos Humanos.
2: A Comissão de Direitos Humanos da Câmara aprovou projeto que garante o uso de elementos culturais e espirituais em espaços públicos e privados. A repórter é Sofia Peçanha.
9: A Comissão de Direitos Humanos, Minorias e Igualdade Racial da Câmara dos Deputados aprovou o projeto que garante o direito ao uso de elementos culturais e espirituais por povos indígenas, comunidades quilombolas, povos e comunidades tradicionais e grupos de matriz afro-brasileira em espaços públicos e privados de uso coletivo. A proposta, apresentada pela deputada Célia Chacrabá, do PSOL de Minas Gerais, estabelece que itens como cocares, turbantes, tranças, vestes rituais, maracás e outros adornos simbólicos possam ser utilizados sem que isso resulte em restrição de acesso, constrangimento ou qualquer forma de discriminação. Durante a votação na comissão, a autora evidenciou a necessidade de proteger a diversidade cultural brasileira.
10: Mas dizer que a nossa identidade é a nossa principal vestimenta, as pessoas compram calça, tiram calça, compram paletó de todas as cores, isso não muda a estética das pessoas. Ao mesmo tempo, isso é uma pressão monocultural. A nossa cultura na fotografia é expressão, porque as pessoas, por muitas vezes, a gente tem medo quando a gente perde uma identidade no aeroporto, quando perde uma identidade no Iricamim. Eu tenho medo mesmo é de perder a nossa identidade ancestral, porque esse sim é o nosso principal documento.
9: O projeto reforça direitos já previstos na Constituição, como a liberdade de crença, a livre expressão cultural e a dignidade da pessoa humana, além de responder a casos de discriminação. Em seu parecer, o relator, o deputado Rimonte, do PT do Rio de Janeiro, afirmou que a proposição contribui para o fortalecimento da proteção jurídica dessas manifestações, ao explicitar garantias e induzir mudanças institucionais necessárias à prevenção de violações de direitos. A deputada Duda Salabert, do PSOL de Minas Gerais, concordou com o parecer do relator e acrescentou que o projeto garante o direito de existir no espaço público.
11: A cidade é um espaço de disputa simbólica, disputa cultural e disputa humanitária. Então, se os indígenas não podem ocupar os espaços com suas vestimentas, com a sua tradição, a cidade está dizendo que os indígenas não podem ocupar aquele espaço. Então, é um projeto sobre democracia, é um projeto sobre o direito à cidade.
9: O texto proíbe a discriminação em locais como aeroportos, escolas, hospitais, repartições públicas e estabelecimentos comerciais, além de prever que órgãos públicos e empresas prestadoras de serviços adotem medidas de capacitação de seus agentes para promover o respeito à diversidade cultural e étnica. O projeto vai ser analisado ainda pelas comissões da Amazônia e dos Povos Originários e Tradicionais e de Constituição e Justiça. Em princípio, não precisa passar pelo plenário. Para virar lei, a proposta precisa ser aprovada pela Câmara e pelo Senado. Da Rádio Câmara de Brasília, Sofia Peçanha.
2: Termina agora o Jornal Câmara dos Deputados, produzido pela Rádio Câmara, com trabalhos técnicos de Wellington Teles e apresentação de Paula Bittar e Val Monteiro. Boa noite.
12: A Voz do Brasil volta amanhã. 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

0: 958.
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0: Uma ótima noite para você hoje, quinta-feira, dia 30 de julho. E eu, Ana Paula Barros, estou por aqui para te fazer companhia, para a gente viajar no tempo, para a gente pensar no nosso amor. Você é muito bem-vindo, pode participar, tá? 3499-136-2203. Esse é o nosso WhatsApp. Eu te espero no meu Insta, no Sou Ana Paula Barros. Bonnie Tyler, It's a Heartache. Para começar, e muito bem no ritmo do amor desta quinta.

aqui na programação, Alex Warren, Ordinary. Antes, a Fernanda Abreu, Você Pra Mim. Um beijo para o Edmundo, final do telefone 4429. Ele manda um beijo para a Raquel, a sua esposa, há 5 meses. Muitas alegrias para vocês, que fase gostosa. Às vezes não, né, Edmundo? A adaptação nem sempre é fácil. Eu sei, tá tudo bem. Um beijo para o Wesley. Ele manda um beijo para a Ana Carolina, a sua namorada, há 8 meses. Muitas alegrias para vocês. E um beijão também para a Fernanda, e ela manda um beijo para o Ricardo, o seu marido, há 1 ano. Felicidades para vocês!

0: 10h26.
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3: A BMW anunciou que vai reduzir 8 mil postos de trabalho na Alemanha até o fim de 2027 por meio de um programa de demissão voluntária. A medida atingirá principalmente as áreas administrativa e de desenvolvimento, sem impactar as linhas de produção. A montadora alemã afirma que a decisão faz parte de um plano para reduzir custos diante da queda nos lucros, da forte concorrência das fabricantes chinesas e dos desafios da transição para os veículos elétricos. Outras empresas do setor, como Volkswagen, Mercedes-Benz e Porsche, também anunciaram cortes de empregos e planos de reestruturação nos próximos meses.
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5: Aqui você é muito bem-vindo. Pode participar a hora que você quiser. O nosso WhatsApp é o 3499-136-2203. Lá no meu Insta, no Sou Ana Paula Barros, você também pode pedir a sua música e mandar um beijo para quem você gosta. Agora tem The Moody Blues, Talking Out of the Turn.

sucesso da Grace Abrams, That's So True. Um beijo para a Késia, final do telefone 3042. A Renata também está curtindo a nossa programação. Ana, eu gosto demais do seu programa e sou fã do Belchior. E já já eu vou tocar Coração Selvagem. Não saia da nossa programação, Rê. Um beijo para a Joyce, ela manda um beijo para o Fábio, o seu filho, que hoje, dia 30, completa 18 anos. Muitas alegrias para ele, Joyce. Obrigada pela sua companhia.

0: 10:54.
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10: Boa noite, Ana Paula Barros. Eu me chamo Amandícia. Adoro a sua programação e quero te contar a minha história. Foi amor à primeira vista, sim, em uma fila de padaria, em uma segunda-feira, se não me falha a memória. A pessoa que estava à frente era um homem maravilhoso, um gato, e ele esqueceu a carteira. E tudo que eu tinha eram umas moedas e um pedaço de papel com o desenho de um gato. Foi impossível não oferecer ajuda e ainda brincar com aquele desenho, que era uma obra prima. Depois de comprar o café e o pão na chapa, rimos muito da situação. Acabamos ficando ali no balcão, rindo do azar de esquecer as coisas e a sorte de ter encontrado alguém que também acha que pão na chapa é a oitava maravilha do mundo. Foi assim que nasceu o nosso amor, a nossa história. Rogério, eu nunca vou te esquecer e até hoje adoro tomar café e pão na chapa com você. Estamos casados, Aninha, há 24 anos. A música que gostaríamos de ouvir no seu programa é Always, Atlantic Star.

Miss You Love foi a música que você curtiu comigo aqui no Ritmo do Amor com Silverchair. Antes, Roberto Carlos, Amor Perfeito, música que a Madalena pediu pra gente, final do telefone 4092. Madalena, um beijão pra você. Um beijo também para a Maria Rosa e um beijo para o Nestor, final do telefone 0704.

Hora do nosso intervalo e para encerrar a sequência, Lenny Kravitz, Can't Get You Off My Mind. Já já eu volto com mais uma sequência romântica para a gente relaxar nesta quinta-feira.

0: 11:26.
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3: O avanço das obras da primeira ponte rodoviária entre Rússia e Coreia do Norte acendeu um alerta na Ucrânia. Enquanto Moscou e Pyongyang afirmam que a estrutura servirá para ampliar o comércio e o turismo, autoridades ucranianas temem que a nova ligação possa facilitar o transporte de tropas, armamentos e suprimentos militares. Imagens de satélite mostram que a estrutura principal já foi concluída, restando apenas obras de apoio do lado russo. A aproximação entre Rússia e Coreia do Norte tem sido acompanhada com atenção por Kiev e por países ocidentais, que veem a cooperação entre os dois países como um fator que pode prolongar a guerra na Ucrânia.
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2: Você já reparou que quem tem medo de ouvir confunde uma boa conversa, um diálogo, com briga? Qualquer coisa que a gente fale, a pessoa acha que estamos a atacando. Quem não quer mudar, interpreta qualquer opinião, qualquer bate-papo como um ataque e não como uma verdade, com algo que aquela pessoa precisa ouvir e aprender. Por aqui eu sigo com música Somewhere Out There, com James Ingram e Linda Ronstadt.

aqui na programação, Steady, com Jude Shear. Teve também NX Zero, Cartas Pra Você, a música que a Cristina Oliveira nos pediu. Um beijão, Cris, obrigada pela participação. Um beijo também para a Isadora e um beijo para o Almir Sabiá. 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

Encerrando a sequência BTS Swim, antes Paulo Diniz, Pingos de Amor. Eu volto depois do intervalo, passaremos mais 2 horas juntinhos, agarradinhos. Pra quê? Pra ouvir boa música, pra relaxar.

0: 11:53.
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0: A nossa noite pode ser muito especial. Depende de como vamos começar a noite, o dia, encarar cada situação. Vamos escolher agradecer e entender que para tudo na vida tem um tempo determinado. Vamos aguardar. Eu começo a sequência com Make Love Out of Nothing at All, Air Supply.

All My Love, música do Led Zeppelin aqui no Ritmo do Amor. Um beijo para o Robson, final do telefone 7288. Um beijão também para a Samara. Ana, eu gosto demais do seu programa e gostaria de ouvir o Lulu Santos. E hoje tem, Samara, Tempos Modernos. Já, já. Um beijo para você.

Na sequência, o Lulu Santos, Tempos Modernos. Depois do intervalo, eu volto nessa madrugada para te fazer companhia. E não esqueça, você nunca está sozinho.

0: meia-noite e 27.
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4: O presidente Luiz Inácio Lula da Silva afirmou que o Brasil não deve entrar em confronto com os Estados Unidos ou com a China, mas buscar competir por meio de mais investimentos em ciência, tecnologia e educação. Durante um evento da Sociedade Brasileira para o Progresso da Ciência em Niterói, Lula destacou que o país precisa avançar nas áreas de inteligência artificial, pesquisa e minerais estratégicos para ganhar competitividade. O presidente também defendeu a formação de profissionais em áreas consideradas essenciais para o futuro e reforçou que o desenvolvimento científico é fundamental para o crescimento e a soberania do Brasil.
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0: Aproveite para salvar no seu celular o nosso WhatsApp. 3499-136-2203. Aqui no Ritmo do Amor, você pode pedir a sua música romântica preferida e pode também mandar um beijo para quem você gosta. Minnie Riperton, Loving You.

0: Meia-noite 57.
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11: Eu sei que muitas vezes temos vontade de mudar aquelas pessoas tóxicas que estão perto da gente, mas essa não é a nossa tarefa. O que precisamos é entender e sanar aquilo que está na gente e que nos conecta com essas pessoas. Andemos com pessoas que nos fazem bem, pessoas que temos vontade de ser, e com elas podemos também aprender. Nothing gonna change my love for you, aqui no Ritmo do Amor, com Glenn Medeiros.

Hora de encerrar a sequência e dessa vez com Barbra Streisand, Woman in Love. Depois do intervalo, eu volto com o Bryan Adams, Straight from the Heart. Não saia daí.

0: 1:27.
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6: A Agência Nacional de Vigilância Sanitária aprovou o registro de 5 novos medicamentos à base de semaglutida, substância utilizada no tratamento do diabetes tipo 2 e da obesidade. A expectativa é que a entrada de novos fabricantes aumente a oferta dos medicamentos e estimule a concorrência, o que pode contribuir para a redução dos preços nos próximos anos. A Anvisa esclarece que a aprovação não autoriza a comercialização, mas ainda não há data definida para a chegada dos produtos às farmácias, nem informações sobre os valores. A semaglutida ficou conhecida por estar presente nas chamadas canetas emagrecedoras, que tiveram grande procura nos últimos anos.
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2: Uma noite maravilhosa para você e obrigada pela sua companhia nesta quinta-feira. E vamos fazer de tudo para que esse fim de semana seja maravilhoso. A começar, vamos separar um tempo para descansarmos e fazermos algo que de fato nos dê prazer, alegria. Quem sabe um exercício físico, um artesanato, um bom papo, um bom filme. Faça isso por você. Bryan Adams, para começar e muito bem a nossa sequência, Straight from the Heart.

Aqui na programação, Marina Lima, Me Chama. E aqui no WhatsApp, um beijo para o Juliano Silva, um beijo para a Dayana Araújo e um beijo também para o Everton Souza. Eles participam no meu Insta, no Sou Ana Paula Barros. Muito obrigada pelo carinho.

0: Para encerrar, eu muito bem, eu no ritmo do amor dessa noite, Stevie Wonder, You Are the Sunshine of My Life. Antes, Rosana, O Amor e o Poder. Essa programação é a melhor programação romântica do nosso rádio, hein? Aproveito e mando um abração para o nosso programador, o Rogério Moreira. Muito obrigada a você, ouvinte querido, que me fez companhia e participou no 3499-136-2203. Eu te espero no meu Insta, no Soa, na Paula Barros. Beijo da Ruiva. Fica bem.
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0: 1:56.
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0: O fim de semana já começou e começa também o Sonâmbulos desta sexta. Nessa madrugada você vai ouvir uma programação que o nosso programador Rogério preparou com muito carinho para você. E eu, Ana Paula Barros, continuo te fazendo companhia. Vamos passar 3 horas juntos pensando nas coisas que podemos fazer nesse fim de semana. Que tal? Você tá comigo? Eles a gente conhece. Guilherme Benuto.

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0: marcando presença no Sonâmbulos, Diego e Vitor Hugo. Uma pausa nas músicas para o nosso intervalo.
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4: 2h25.
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5: A Agência Nacional de Aviação Civil limitou a venda de passagens da companhia argentina Flybond no Brasil após identificar alto índice de cancelamentos e falhas no atendimento aos passageiros. Segundo a ANAC, entre os dias 1º e 27 de julho, 79% dos voos da empresa no país foram cancelados. Com a decisão, a Flybond fica proibida de vender passagens para novos destinos no Brasil e também não poderá ampliar sua malha aérea enquanto não comprovar melhorias na operação. A medida não afeta as passagens já emitidas e, em caso de cancelamento, a companhia deverá oferecer reembolso ou reacomodação aos passageiros conforme as regras da ANAC.
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0: É tão bom ter você pertinho, curtindo a programação.
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0: Chegando Gustavo Mioto.
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Tem alguém aí? Tá acordado, né? 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

0: Marcando presença no Sonâmbulos, Zé Neto e Cristiano. Se você ligou o seu rádio agora, esse é o Sonâmbulos. A gente preparou uma programação diferenciada para sua madrugada. Aproveite.
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5: 2:54.
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0: Tô de volta pra te fazer companhia nessa madrugada. Aproveite.
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0: É a vez do Felipe Rodrigo.

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1: Descemos no palco aqui do Jeito Moleque. Grupo Pixote.

0: Marcando presença no Sonâmbulos, Lauana Prado. Se você chegou agora, esse é o Sonâmbulos e aqui você é muito bem-vindo. Uma programação feita pra nossa madrugada. Até já.
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3: 3:26.
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4: A Rússia anunciou a emissão de um mandado internacional de prisão contra Pavel Durov, fundador e presidente executivo do Telegram. Segundo o Serviço Federal de Segurança Russo, a acusação é de que a plataforma teria falhado ao remover conteúdos usados para coordenar atos terroristas, sabotagens e fraudes cibernéticas no país. Até o momento, Durov não se pronunciou sobre as acusações. O Telegram apenas publicou uma mensagem em sua conta oficial nas redes sociais. O caso aumenta a pressão das autoridades russas sobre o aplicativo, que é amplamente utilizado durante o conflito entre Rússia e Ucrânia.
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De volta com Sonâmbulos e você é sempre muito bem-vindo. 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Simone Mendes.

0: Marcando presença no Sonâmbulos, a dupla Israel e Rodolfo. Hora do intervalo comercial, mas eu volto bem rápido. Me espera.
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0: 3:59.
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0: De volta com Sonâmbulos e você é muito bem-vindo.
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0: Chega junto, Gustavo Lima.

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0: Marcando presença no Sonâmbulos, Dilcinho. Aqui tem música boa, aqui você tem companhia. Esse é o Sonâmbulos e eu volto já já.
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3: 4h29.
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4: Subiu para 13 o número de mortos após o terremoto de magnitude 7.1 que atingiu a província de Kumamoto, no sul do Japão. As equipes de resgate continuam as buscas por 7 pessoas desaparecidas. Um dos principais focos das operações é um shopping que teve parte da estrutura destruída após o tremor e uma explosão, possivelmente provocada por vazamento de gás. O terremoto também causou desabamentos, incêndios, danos em estradas e quedas no fornecimento de energia. Cerca de 300 mil pessoas foram orientadas a deixar suas casas. As autoridades alertam para o risco de novas réplicas e deslizamentos de terra nos próximos dias.
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0: Se você chegou agora, esse é o Sonâmbulos e aqui você é muito bem-vindo. Uma programação feita para nossa madrugada.
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0: Agora tem Jorge Mateus.

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1: Eu acho que você tem que mandar aquela mensagem. Mas manda...

0: Essa foi a última de hoje. O nosso fim de semana está só começando. Excelente sexta-feira para você. Muito obrigada pela sua participação, pela sua companhia. Lembrando que para participar dos programas aqui da rádio, é no WhatsApp, no 3499-136-2203. Beijo da Ruiva. Fica bem.
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0: 5 horas.
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0: Muito bom dia pra você, sextou. Eu sou o Luciano Leão e pra fechar a semana tem o nosso Pé no Barro. Um programa gostoso. Quanta saudade, hein? Ah, vamos matar essa saudade sua aí. A produção tá trazendo cada uma hoje, dia 31 de julho, Dia Mundial do Guarda Florestal, sabia? Então a você, Guarda Florestal, você que cuida aqui do nosso verde, do nosso país, um abraço pra você. Olha, César Menotti e Fabiano, vai ter Cleiton e Camargo, turminha boa. Pra começar, já vamos logo, é de Daniel.

0: 5h28.
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3: O Irã acusou os Estados Unidos de realizarem um bombardeio contra seu território nesta quarta-feira. O governo americano ainda não havia se pronunciado sobre a denúncia. Em resposta a um ataque iraniano contra uma base dos Estados Unidos na Jordânia, o presidente Donald Trump afirmou que o país irá retaliar e prometeu uma resposta militar. Também nesta quarta, forças americanas e sauditas realizaram ataques no Iraque contra um grupo aliado do Irã, deixando mortos e feridos. O episódio aumenta a tensão no Oriente Médio e reforça o temor de uma nova escalada do conflito na região.
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2: Mais uma pra você. Vamos com Bruno e Marrone.
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0: 5:58.
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0: Simbora, continuando por aqui, matando saudade. Aqui é só saudade. É, aquela que marcou a sua vida, ela tá de volta. É o pé no barro. Tem a segunda hora agora caprichada. E a gente já começa mandando um recado pra você refletir. A frase pé no barro de hoje, você sabe que ela vai falar sobre pessoas que tentam te desestimular. Não caia nessa, viu? É aquela história. O que quer que você tenha começado na vida, nunca desista. Não, jamais. Vamos com Jorge Mateus.

0: Henrique e Diego. Oh, delícia. Delícia mesmo é matar saudade por aqui, né? Ataíde e Alexandre, ó.
1: Com vocês, meus ídolos e grandes amigos, Ataíde e Alexandre!

tem saudade, tem você aqui, ó. Tem você aqui no Pé no Barro, nosso encontro diário. E daqui a pouco, quem tá no nosso encontro aqui, Milionários é Rico. Ô, louco, vai ter também Taeme Thiago, Gustavo Lima. Eu falo, gente, é só

0: 6:28.
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10: Bora que a saudade continua batendo a porta aqui. Eu, você e Chico Rei Paraná.

Soares é rico, viva a vida! Modão bom esse, né? Esse é o astral lá em cima. Ó, vamos com uma sofrência agora. Sofrência dos anos 80. É, Mato Grosso e Matias.

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nosso encerramento de hoje. Fechou por aqui o Pé no Barro. Tamo fechando. Muito obrigado. Obrigado mesmo. Pode voltar amanhã que a gente vai estar por aqui. Tá? Prometo. Sempre com as melhores do passado. Um beijo pra você, gente. Valeu! Alô!

0: 6:59.
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18: Olá, um bom dia pra você. Eu sou Cido Gameiro, tô chegando e chega também a nossa sexta-feira e mais uma edição do Fique por Dentro. Começamos muito bem pra esse 31 de julho com a previsão do tempo. A sexta-feira termina o mês com atenção para o Rio Grande do Sul, onde a chuva volta a ganhar força, com risco de temporais e rajadas de vento. Em Santa Catarina e no Paraná, ainda há chance de pancadas de chuva, mas a instabilidade perde intensidade. No centro-oeste, Ponta Porã pode ter chuva isolada, enquanto Brasília segue com o tempo firme e baixa umidade. No sudeste, Belo Horizonte e Junqueirópolis terão sol e tempo estável. No nordeste, Boquim continua com chuva passageira. E Feira de Santana terá variação de nuvens e baixa chance de chuva. E você fica sabendo também? União Europeia anuncia investimento bilionário em inteligência artificial. Caixa começa a pagar lucro do FGTS nesta sexta-feira. Essas e outras informações você ouve a partir de agora nessa edição do Fique Por Dentro. E começamos muito bem com Zé Neto e Cristiano, cadeira cativa.

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0: 7:07 no horário de Brasília.
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0: A União Europeia vai investir 10 bilhões de euros na construção de 7 gigafábricas de inteligência artificial em países do bloco. O objetivo é reduzir a diferença tecnológica em relação aos Estados Unidos e à China e fortalecer a indústria europeia de IA. Além dos recursos públicos, a Comissão Europeia pretende atrair pelo menos 20 bilhões de euros em investimentos privados. As novas unidades reunirão processadores de alta performance, data centers, computação em nuvem e infraestrutura avançada para o desenvolvimento de tecnologias baseadas em inteligência artificial.
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0: Isso é bom demais!
1: Eita, que é bom demais!
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3: 7:10, horário de Brasília.
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2: E na nossa programação é o momento de falar sobre o esporte. Torcida Brasil no ar.
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2: Carlo Ancelotti iniciou oficialmente a renovação da seleção brasileira. O treinador admitiu erros na campanha da Copa do Mundo, especialmente na eliminação para a Noruega, e anunciou o fim do ciclo de alguns dos principais veteranos da equipe. Segundo o técnico, jogadores como Neymar, Casemiro e Danilo não fazem mais parte dos planos da seleção. A ideia agora é dar espaço a uma nova geração, já pensando na Copa de 2028 e no Mundial de 2030. Ancelotti também destacou que a principal missão para o novo ciclo será encontrar meio-campistas de alto nível, setor que ele considera a maior carência do futebol brasileiro no momento. O novo ciclo da seleção começa em setembro, com amistosos contra Austrália e Índia, que devem marcar o início dessa renovação. Por aqui, Cido Gameiro, e a qualquer momento tem mais notícias do esporte aqui no Torcida Brasil.
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2: Seguimos por aqui com muita música.
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0: Vai, bebê!
1: Chegou aquele momento que a gente separa para tomar um cafezinho rápido. Daqui a pouquinho tem muito mais. Segura aí.
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4: 7:17.
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0: Muito bem, seguimos aqui no Fique por Dentro e agora tem Simone Mendes, Saudade Proibida.

0: 7h24, no horário de Brasília.
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0: A Caixa Econômica Federal começa nesta sexta-feira a distribuir parte do lucro do FGTS referente a 2025. Serão repassados 13 bilhões de reais a cerca de 138 milhões de trabalhadores que tinham saldo em contas ativas ou inativas do fundo em 31 de dezembro do ano passado. O valor recebido varia de acordo com o saldo existente em cada conta. Quem tinha R$1.000 no FGTS, por exemplo, receberá cerca de R$ 18,68. Os recursos serão creditados automaticamente nas contas do fundo e as regras para o saque do FGTS permanecem as mesmas já previstas em lei.
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0: 7:27 no horário de Brasília.
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0: O governo brasileiro divulgou uma nota oficial em que repudia a decisão dos Estados Unidos de prorrogar por mais um ano as sanções adotadas contra o Brasil. O Palácio do Planalto afirmou que é descabido classificar o Brasil como uma ameaça à segurança nacional, à política externa ou à economia americana e reafirmou a soberania do país e a independência dos poderes. Segundo o Itamaraty, a medida tem caráter político e não altera as tarifas comerciais já anunciadas pelos Estados Unidos. A decisão aumenta a tensão diplomática entre Brasília e Washington, que trocam críticas sobre questões políticas e comerciais.
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1: A SpaceX fechou um novo contrato de US$1,6 bilhão com a Força Espacial dos Estados Unidos para realizar 18 missões de lançamento até 2027. Os foguetes Falcon 9 serão responsáveis por colocar em órbita satélites militares destinados à detecção e ao rastreamento de alvos, reforçando a infraestrutura de defesa espacial americana. O acordo amplia a participação da empresa de Elon Musk em projetos estratégicos do Pentágono. E se soma a outro contrato bilionário assinado neste ano para o desenvolvimento de uma rede de segurança de comunicação via satélite. A iniciativa faz parte dos investimentos dos Estados Unidos para fortalecer sua capacidade de defesa e monitoramento espacial.
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1: Sexta-feira, muita informação, muita música e a gente vai para um breve intervalo comercial. Daqui a pouquinho tem muito mais para você. Segura aí.
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4: 7:41.

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0: Te falei que era rápido. Estamos de volta. E agora é a vez de João Bosco e Vinícius. Segunda taça.

0: 7h47 no horário de Brasília.
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0: A Arábia Saudita intensificou sua participação no conflito do Oriente Médio após sofrer uma série de ataques com drones atribuídos a milícias apoiadas pelo Irã. Nesta semana, o país realizou, ao lado dos Estados Unidos, ataques contra alvos no Iraque, em resposta às ações que, segundo Riad, ameaçam sua segurança. O governo saudita

0: a sua terceira camisa para a temporada 2026. O novo uniforme tem como destaque o visual sofisticado, com base em tom off-white, letras em relevo e detalhes em bordô na gola e nos punhos. Segundo a fornecedora New Balance, a proposta foi buscar inspiração na alfaiataria e no design minimalista, criando uma peça que possa ser usada tanto nos estádios quanto no dia a dia dos torcedores. A camisa já havia aparecido antes do lançamento oficial, após um vazamento acidental na loja virtual do clube. Mesmo assim, o São Paulo manteve o cronograma de lançamento. Por aqui, Ciro Gameiro, e a qualquer momento tem mais notícias do mundo esportivo no Torcida Brasil.
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0: Brasil! E a gente continua aqui com mais músicas pra você.
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0: fechamos a semana com essa música. Fica por aqui mais uma super edição do Torcida Brasil nesta sexta-feira. Espero que você tenha um ótimo dia, um ótimo final de semana e na segunda-feira, no mesmo horário, temos esse encontro marcado. Até lá, um abraço.
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3: 7:57.

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4: Olá, meu amigo. Olá, amigo ouvinte. Eu sou o Padre Ezequiel e convido você para, neste momento, rezar comigo. É a oração do fim de tarde. É o agradecimento por mais uma semana. Sexta-feira. Quantas coisas eu fiz e por tudo eu quero agradecer. A gratidão transforma a vida. Por isso seja uma pessoa sempre agradecida. Agradeça sempre por tudo e aprenda com tudo. O pensamento do dia é o seguinte. Plante sementes de bondade e de amor, mas nunca se preocupe com os resultados futuros. Aguarde o tempo. Por enquanto, plante as sementes da bondade e do amor por onde quer que você passe. Meditemos a canção.

Vamos rezar juntos. O anjo do Senhor anunciou a Maria, e ela concebeu do Espírito Santo. Ave Maria, cheia de graça, o Senhor é convosco. Bendita sois vós entre as mulheres, e bendito é o fruto do vosso ventre, Jesus. Santa Maria, Mãe de Deus, rogai por nós, pecadores, agora e na hora da nossa morte. Amém. Eis aqui a escrava do Senhor. Faça-se em mim segundo a vossa palavra. Ave Maria, cheia de graça, o Senhor é convosco, bendita sois vós entre as mulheres, e bendito é o fruto do vosso ventre, Jesus. Santa Maria, Mãe de Deus, rogai por nós, pecadores, agora e na hora de nossa morte. Amém. E o Verbo se fez carne e habitou entre nós. Ave Maria, cheia de graça, o Senhor é convosco, bendita sois vós entre as mulheres, e bendito é o fruto do vosso ventre, Jesus. Santa Maria, Mãe de Deus, rogai por nós, pecadores, agora e na hora de nossa morte. Amém. Rogai por nós, Santa Mãe de Deus, para que sejamos dignos das promessas de Cristo. Oremos. Derramai, ó Deus, a vossa graça em nossos corações, para que, conhecendo pela mensagem do anjo a encarnação do vosso Filho, cheguemos por sua paixão e cruz à glória da ressurreição. Por Cristo nosso Senhor. Amém.

0: E agora sobre você a bênção de Deus, por intercessão de Nossa Senhora, Nossa Mãe, desça sobre a sua casa, a sua vida, sobre o seu descanso, seu fim de semana, a bênção que Deus quer dar. Que esta bênção te renove, te faça uma pessoa sempre mais serena, mais tranquila e mais livre. Deus quer te abençoar. Em nome do Pai, do Filho e do Espírito Santo. Amém. Eu quero convidar você a procurar as nossas canções no YouTube. São muitas canções. Você vai gostar e vão te fazer muito bem. Um abraço, muita paz e até a próxima semana.
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7: Interativa, 8:05.
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17: Salve, salve galera, muito bom dia. 8 horas com 8 minutos, sexta-feira, 31 de julho. Estamos fechando bem a semana e fechando bem também o mês de julho. Que maravilha! Como é que está a sua sexta-feira por aí até aqui? Tudo bem? Tudo certo? Muito obrigado pela audiência, pelo carinho, pela companhia. Depois de uma semana inteira de trabalho, estudo, correria, enfim, começa aquele clima mais gostoso de final de semana, né? Sexta-feira rolando, que a sua sexta seja produtiva. Que você possa aproveitar aí a sua sexta-feira, que ela seja cheia de possibilidades para você, tá bom? desejo aí boas notícias no seu dia e que você possa espalhar gentileza por onde você passar, tá bom? Por aqui estamos começando o Bom Dia Interativo, eu sou Pablo Nets até as 10 da manhã, nestas duas horas de programação com você, trazendo boa música, informação na medida certa e claro, contando com a sua companhia por aqui até as 10 horas da manhã, na 91.7, então chega pra cá e manda um recado pra gente, 469-9935-6377, você já compartilha a sua sexta-feira com a gente também, já vai deixando aquele recado carinhoso aqui na 91.7 pra quem você quiser e de você já pode pedir o seu sucesso preferido também aqui na programação 91 e já conta pra gente qual é o programa de final de semana, né? Você vai rolar aquele churrasquinho, você vai ter aquela pesca, se você vai jogar um futebolzinho, vai tirar o final de semana pra faxina, vai descansar ou vai trabalhar como a gente no final de semana, é, porque aqui a gente trabalha de final de semana também, né? E pra você que vai viajar no seu final de semana, uma boa viagem, tá bom? A gente começa super bem amanhã da Interativa com o Biquíni Cavadão, Dani, simbora, bom dia!

0: Alex Warren, Ordinary, aqui na programação 91, fechando o bloco pra gente, 8h16, bom dia.
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0: Oito e 18.
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2: Sempre interagindo com você. 8 horas com 20 minutos. Uma boa manhã. Obrigado pela audiência. Um recado super importante para você que está na audiência com a gente. Vamos falar de um assunto bem atual. São as canetas emagrecedoras, né? Monjaro. E a gente destaca para você aqui o seguinte, ó. Anvisa, que é a Agência Nacional de Vigilância Sanitária, determinou ontem, dia 30, a apreensão de um lote suspeito de falsificação do medicamento Monjaro. O lote alvo da medida é do D881474. Repetindo, o lote alvo da medida é o D881474, com o número de série 302-199-651-396. As unidades identificadas com a combinação devem ser apreendidas e não podem ser distribuídas, comercializadas ou utilizadas. Até o momento, não há evidências de que outros lotes do medicamento tenham sido falsificados, tá bom? Então, recado super importante para você. Comprou o lote Monjaro, né? Verifica aí as informações, orientação que o consumidor que adquiriu deste lote apenas em estabelecimentos regularizados e verifique aí as informações da embalagem antes de utilizar, tá bom? Caso haja suspeita de falsificação, o produto não deve ser usado e o caso deve ser comunicado às autoridades sanitárias. Recado importante para você, a matéria na íntegra, inclusive, está no site Bem Paraná, tá bom? Recado importante aí para você, porque tem muita gente aí fazendo o uso, né, de Monjaro, então, recado importante, utilidade pública para você aqui na programação do nosso Bom Dia Interativa, que chega com boa música, com The Script, cantando pra gente, Hall of Fame.

0: Jota Quest com Rael no Som Interativo, a voz do coração. Este é o som da programação 91, nesta super sexta, 8h28. Um bom final de semana pra você.
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0: 8h30, informações para você do mundo esportivo. A gente destaca por aqui que o goleiro Vozinha não viajou para o Chile e causa incerteza sobre o acerto com o Colo-Colo. O goleiro adiou a chegada a Santiago pela terceira vez e segue sem mencionar seu novo clube nas redes sociais. Informação importante, já vai melando aí um pouco também toda aquela expectativa que tinha, né, dele chegar ao Colo-Colo. É bom que nem vá mais, né? Já adiou aí por 3 vezes essa viagem, então já começa a ficar aquele clima não tão amistoso, né? Como o pessoal estava aí aguardando ele como um ídolo lá no Colo-Colo. A gente destaca por aqui a queda do Grêmio na Sul-Americana, né? Jogo aí com expulsões, um pífio jogo da equipe brasileira e a torcida, né, vaiando o técnico, vaiando o clube em si e gritando aí pela volta do Renato, xingando o Luiz Castro. Enfim, o que eu posso falar aqui é que por muito menos outros técnicos foram mandados aí embora do Grêmio, né? E o Luiz Castro tem feito aí uma das piores campanhas que eu já vi do Grêmio. Continua lá, já estamos aí no mês de julho. Teve tempo para treinar, tem equipe boa na mão, mas as coisas não acontecem por lá. E o cara segue como técnico, isso vai revoltando aí também o torcedor gremista. Vamos destacar para você agora o que rolou então ontem pela Sul-Americana. O Grêmio em casa com 2 expulsos e o Bolívar com 1. Perdeu para o Bolívar por 1-0, passando na próxima fase o Bolívar. O O'Higgins fez 1-0 no Boca e nas penalidades perdeu por 4-3. O Boca Juniors avançou aí a próxima fase da competição, inclusive aí com o Paredes, que joga no Boca Juniors, querendo bancar o árbitro, levou aí um... chega para lá também da arbitragem. Paredes vem dando o que falar aí no pós-Copa do Mundo, né? Santa Fé bateu Caracas por 3-0 e está na próxima fase também da Sul-Americana. Ontem a bola rolou pela Série A do Brasileirão. Corinthians e Atlético Paranaense 0-0 e o Cruzeiro fez 1-0 no Coritiba. O Coritiba, depois da volta do Copa do Mundo, não tem sido o coxa do primeiro semestre aí do Campeonato Brasileiro. Destaques desta rodada para você. A gente destaca, inclusive, que na Sul-Americana nós teremos cruzamentos aí entre brasileiros, né, nos confrontos da Sul-Americana. E a gente destaca para você que as oitavas, então, vão chegar pela frente os seguintes confrontos: Boca Juniors e Deportivo Táchira, Deportivo Recoleta, Bolívar e São Paulo, Santa Fé e River Plate, Vasco e Olímpia, Bragantino e Atlético Mineiro, Santos e Macará, Tigre e Montevideo Citorque. Cienciano enfrenta o Botafogo. Estes são os confrontos das oitavas de final da Sul-Americana. Para a gente fechar por aqui as informações, depois o Vanderlei vai trazer também a rodada de final de semana. Eu quero lembrar você de dois jogos super importantes que acontecem aqui em Ampere. O primeiro deles, no sábado, o Ampere Futsal enfrenta o Paraná Clube no ginásio Praça dos Arcos. Ingressos a apenas R$10. Garanta o seu. Vai lá, lota o ginásio. Vamos ajudar o nosso Ampere Futsal. É de suma importância a vitória do Ampere, né? Uma permanência aí na Série Ouro. Passa por esse jogo do Paraná Clube, confronto direto. Apenas a vitória interessa, né? Estávamos ganhando fora de casa, depois o São Miguel buscou o placar, 2-2. Então, para o Ampere, a vitória é de suma importância para as intenções de continuar aí na Série Ouro na próxima temporada. Então, vamos lá fazer nossa parte, que é a torcida, e ficar aí empurrando o time para a vitória, para cima do Paraná Clube. O jogo acontece na Praça dos Arcos, jogo marcado para as 20 horas, tá bom? Se você não vai para o ginásio, se liga com a gente no Facebook, no YouTube ou no Daia do Rádio. Você acompanha a jornada esportiva com a nossa equipe de esportes, tá bom? Ingresso à venda aqui na rádio, na Brava, Posto Shell, também na Secretaria de Esportes. R$10 aí o valor do ingresso. E domingo? Domingo é dia de correr atrás da taça, né? A rapaziada aí do Ampere Futebol de Campo vai atrás de mais um título. Boa sorte para a rapaziada, vão enfrentar os Chavantes. Ampere traz uma boa vitória fora de casa, mas nada está decidido, né? Placar apertado, 2-1, mas é uma boa vitória por ser fora de casa. O jogo acontece às 15 horas e 15 minutos no domingo, no estádio Padre José Bosman, lá no Clube Palmeiras, tá bom? Beleza? Lembrando ainda, ó, amanhã, sabadão, vai ter aí um evento super bacana aqui na Praça Antônio Francio. Já aproveita, a previsão do tempo é de céu limpo, né? Para hoje, para amanhã, para domingo. Algumas pancadas isoladas podem acontecer, mas é para ser um dia espetacular também. Amanhã, sabadão, e das 8h30 da manhã até as 11h30, o pessoal vai estar aqui na praça com venda de camisetas. Você que não tem a camiseta ainda do Ampere Futebol de Campo, tem venda de ingressos, vai ter a galera aí, os jogadores estarão por lá, comissão técnica. Para você que não conhece todo mundo, você pode ir lá, pessoal da diretoria, saber aí do projeto. Vai ter a criançada das categorias de base. Alô, papai e mamãe, tá a fim de colocar sua criança também? Já pode aproveitar lá para conhecer o projeto, tá bom? Além dos patrocinadores que também estarão aí na Praça Central Antônio Francio. Vai ter brincadeiras aí para a criançada, vai ter atrativos aí para os adultos também, além do nosso programa Rádio Comunidades, apresentado pelo Hélio Alves, que vai ser lá pela nossa Ampere FM, este programa das 10 às 11 horas da manhã também, tá bom? Agenda repassada para você. Encerro aqui o esporte, que retorna às 10h30 na programação do Manhã Total. Forte abraço e até lá.
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0: E sempre interagindo com você, 8h39. Uma boa manhã, obrigado pela audiência, pelo carinho, pela companhia nesta super manhã aqui na Interativa. Dua Lipa canta pra gente, Rodine.

0: Coutinho, o som de Dua Lipa, aqui na Supermanhã 91.78 e 42.
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0: Sempre interagindo com você. 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
0: João Bosque Vinícius, fecha o bloco pra gente. Sorte a ter você. Bom final de semana.

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5: Os dias frios e secos do inverno costumam trazer alguns problemas de saúde para a população. Entre elas, as alergias oculares. É uma inflamação da membrana que recobre o olho e a superfície interna das pálpebras. Causa vermelhidão nos olhos, coceira, irritação, lacrimejamento, inchaço e aumenta a sensibilidade à luz. Medidas simples como manter os ambientes em casa e no trabalho arejados e limpos são eficazes para evitar o acúmulo de fungos e ácaros. Confira outras dicas aqui no Bem Viver. Põe as roupas que estavam guardadas no armário ao sol. A casa também deve ficar limpa e arejada, favorecendo ao máximo os ambientes onde bate o sol. Evite vassouras e espanadores na faxina. O ideal é usar aspiradores de pó e panos úmidos. E uma última dica é fazer uma limpeza nos equipamentos de ar-condicionado. Não esqueça!
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6: E sempre interagindo com você. Obrigado pela audiência. O nosso programa já está chegando para fechar a primeira hora com você, ouvinte. 8 horas com 52 minutos em Ampere, a temperatura é de 19 graus. Muito obrigado pelo carinho, pela companhia nesta super sexta. E já vai contando pra gente o que você vai fazer aí pro seu final de semana com este mês que está terminando. Vai celebrar, vai comemorar também mais um mês de trabalho, mais um mês de estudo, mais um mês de conquistas, mais um mês de trabalho, mais um mês aí de enfrentamentos, né? Show de bola, que você possa aproveitar. Já conta pra gente o que você vai fazer no seu final de semana, vai aproveitar aí, vai fazer aquele churrasquinho com a família, né? Vai jogar aquele futebolzinho, vai aproveitar com os amigos, enfim, já compartilha aí pra galera que vai trabalhar, um bom trabalho, né? Então você já pode se ligar com a gente que estaremos trabalhando também. Panic at the Disc, aqui na programação 91 com High Hopes. Depois tem Gabriel e as Pequena Flor, este é o som da Interativa. Ainda tem Tetsu M's com Bad Dreams. Valeu, gente!

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3: Interativa, 9:03.
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3: ZYX940, essa Interativa FM, este é o Bom Dia Interativa. Sou Pablo Nets com você até as 10 da manhã, nesta super sexta, 31 de julho, fechando bem o mês. Obrigado pela companhia, Pere, 19 graus.
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3: E a segunda hora do nosso programa chega com o Kel Dias e com o Cido, trazendo bom astral por aqui na 91.7, as previsões do horóscopo.
13: Bom astral!
14: E o seu horóscopo?
13: Bora pra mais um bom astral e as previsões pra hoje, Kel?
15: Vamos lá, Cido! Bom astral na área e a gente começa com você que é de Áries. Olha, Áries, as estrelas protegem a convivência com as pessoas próximas. Elas fortalecem novas amizades e prometem energias pra lá de positivas pra um encontro com o pessoal. O serviço deve render logo cedo porque a sua criatividade tá em alta e as coisas desenrolam rapidinho. Seu número hoje é o 52 e a cor é o preto.
13: Touro, a maior parte da sua atenção deve se encontrar no desenvolvimento da vida profissional. E com boas energias enviadas pelas estrelas, vale a pena colocar seu foco no serviço e botar as mãos na massa para conseguir o reconhecimento que merece. Número 18, cor violeta.
15: Agora com você, Gêmeos, atenção. Será mais fácil planejar uma viagem, aprender mais ou fortalecer os laços com as pessoas que estão longe. O astral fica mais descontraído e há sinal de diversão à noite. Seu otimismo segue em alta e favorece qualquer atividade em equipe. O número é o 17 e a cor é o cinza.
13: E você que é de Câncer, um bom dia para encerrar assuntos pendentes antes de se envolver em novas tarefas. O serviço vai correr melhor se prestar atenção no seu sexto sentido. Se está procurando emprego ou qualquer troca de carreira, pode ter boas novas hoje. Número 19, cor salmão.
15: E daqui a pouco a gente volta com mais previsões para o seu horóscopo aqui no Bom Astral. Para quem é Leão, Virgem, Libra e Escorpião.
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3: Legal, valeu, obrigado, Kel Dias, valeu, Cido. 9:12 na Interativa, One Direction.

0: Fernando e Sorocaba, bala de prata no som da Interativa, 9 horas com 19 minutos. A gente vai pro intervalo, é super rápido e eu volto já já com você e muito mais aqui na Supermanhã da 91.7. Um bom dia, boa sexta.
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8: 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FM, bom dia. 9 horas com 24 minutos. Muito obrigado pela audiência, pelo carinho, companhia, onde quer que você esteja com a gente nesta super manhã aqui na programação 91.7. É hora de bom astral, é hora de participação de novo. Daqui ao dia seducido e um pouco mais aqui das previsões do horóscopo.
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9: Mais previsões para hoje, né, Kel?
11: É isso aí, Cido. Chegou a vez de Leão. Leãozinho, é o seguinte, tudo corre melhor se você agir junto com os colegas. Sua habilidade para lidar com os outros será o grande diferencial, o que favorece uma parceria ou sociedade com pessoas que estão atrás dos mesmos objetivos que você. O número para hoje é o 40 e a cor é o azul.
9: Virgem, você conta com seu jeito prático na hora de lidar com as tarefas que podem ser feitas rapidinho. Se quer tentar algo diferente ou está em busca de trabalho, pode receber uma boa notícia logo cedo. Cultive contatos importantes na vida profissional. Número 3, cor cinza.
11: Agora com você, Libra. Atenção, Librinha. Seu lado diplomático e encantador segue em alta e ajuda a convencer os outros. A criatividade será um grande trunfo para impressionar geral e se destacar no serviço, ainda mais se agir em parceria ou começar uma sociedade. Seu número para hoje é o 29 e a cor é o rosa.
9: Bom, agora a gente vai falar de Escorpião. Será mais fácil lidar com tarefas de rotina hoje, o que pode ser muito útil para finalizar as pendências no serviço. Aproveite para resolver tudo rapidinho. Assuntos antigos ou ligados à família ganham destaque. Número 24, cor azul.
11: E daqui a pouco a gente volta com as últimas previsões para o seu horóscopo aqui no Bom Astral, hein? Para quem é Sagitário, Capricórnio, Aquário e Peixes.
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12: Valeu, obrigado, Kel Dias. Valeu, Cido. Para você que está sintonizando com a gente agora, não estava ligado cedo no nosso Esporte 91, não esqueça, final de semana atrás, Ampere Futsal contra o Paraná Clube, 20 horas na Praça dos Arcos. O Ampere precisa da vitória, a qualquer custo, tá bom? Temos que conseguir estes 3 pontos neste confronto direto contra o Paraná Clube. No domingo, tem final, Ampere Futebol de Campo e Chavantes de Planalto na final da Eusupar. O Ampere atrás de mais um caneco da competição. Boa sorte para a rapaziada, tá bom? O jogo está marcado para as 15 horas e 15 minutos. Na interativa, era de Lenny Kravitz. Fly away, bom dia.

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1: aí
0: bom?
1: Não deu. Já deu.
0: Boa.

0: Bom demais, eu sou o Santi Pichote aqui na Interativa com Hungria, Amor e Fé. 9 horas 35 minutos. Pausa para o intervalo, a gente volta em instantes. Agora você fica bem informado com o Interativa News.
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4: Um acidente de trânsito foi registrado na esquina das ruas Felipe dos Santos e Visconde de Guarapuava, no bairro São Francisco, em Ampere, na manhã passada. A colisão envolveu uma motocicleta e um veículo de passeio. A condutora da moto sofreu ferimentos leves. Ela recebeu atendimento no local e foi, em sequência, encaminhada pelo SAMU ao Hospital Santa Rita. A motorista do carro não sofreu ferimentos. O posto da Brigada Comunitária de Ampere também atendeu a ocorrência e realizou os procedimentos necessários no local.
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0: 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Bom dia, 9 horas 40 minutos. Lembrando você que tem a feijoada beneficente dos pais que acontece dia 8 de agosto, com fichas inclusive à venda aqui na nossa emissora. Para você que não fez a compra, ó, o valor é de apenas R$30. Já a partir das 10h30 você pode retirar lá no Parque Santa Terezinha. O almoço, e a partir das 11h30 você levando prato e talheres almoça no local, tá bom? Toda a renda destinada é pro Rotary Club, Projeto Lute, a Paz, Seminário Menino Deus e Vila Esperança. Aqui na Interativa é hora de Bom Astral, tem que é o dia exercido, fechando a parceria desta sexta.
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13: E agora a gente vai para as últimas previsões para hoje, né, Kel?
14: Vamos lá, Cida, as últimas de hoje. Chegou a vez de Sagitário. Atenção, Sagita, você segue dando aquele show em tudo que envolve comunicação. Aproveite para trocar ideias, conhecer gente nova e expandir os seus contatos profissionais. Seu raciocínio rápido tem tudo para causar uma ótima impressão. O número hoje é o 12 e a cor amarelo.
13: Capricórnio, há sinal de ótimas energias em tudo que envolve grana hoje. O astral é positivo para o seu bolso, mas terá que pegar firme no seu serviço final. O dinheiro não cai do céu, hein? Ainda bem que o seu esforço tem tudo para ser recompensado. Número 51, cor rosa.
14: Agora é com você, Aquário, atenção. Seu jeito ousado ajuda a ter boas ideias na hora de correr atrás dos seus interesses. O dia é mais do que favorável para resolver questões pessoais, tá? À noite, os momentos de lazer seguem em destaque e a diversão vai rolar numa boa. Número para hoje, 24, cor verde.
13: E chegou sua vez, peixes. A vontade de ficar no seu canto dá o tom hoje. Em compensação, sua intuição estará afiada e será importante ao lidar com o dinheiro logo cedo. Vai se sentir mais confortável para assumir tarefas que podem ser feitas a sós ou em casa. Número 13, cor azul.
14: E essas foram as previsões de hoje para você.
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0: Valeu, Kel Dias, obrigado. Cido, um abraço pra vocês, um bom final de semana, tá bom? Aqui na Interativa, The Wallflowers, na indicação da Daya, que tá com a gente. Valeu, Daiane, obrigado. Um abraço pra você, pra toda a sua família, um bom final de semana. Tá a fim de ouvir The Wallflowers? E essa aqui eu já aproveito e mando pro meu amigo Vemar, da loja Vemar, sempre na audiência, e gosta demais deste som. Depois Robin Williams canta Feels aqui na Interativa.

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10: Oh. 55, gente amiga, estamos chegando ao final.

do nosso Bom Dia Interativo, agradecendo demais a sua audiência, o seu carinho, a sua companhia, onde quer que você esteja, curtindo a gente. Quero mandar um salve para a Dirlane, que deixou o recado para a gente, está homenageando a filha Isabelle, dizendo que ama demais ela. Valeu, obrigado pela companhia, Dirlane, parabéns aí para a filha Isabelle, que está de aniversário. Muita paz, muita saúde para ela, tá bom? Para você aí no comércio, para você na indústria, aproveite bem o seu final de semana, chegando mais um final de semana, estamos fechando bem o mês de julho, que você possa agradecer também por mais um mês que estamos vivendo neste ano de 2026. Lembrando que se encerra também a campanha do Julho Amarelo, né? A campanha nacional de saúde pública dedicada à conscientização, prevenção e combate às hepatites virais. Mantenha sua atenção durante todo o ano, tá bom? O dia 28 de julho é o ponto alto do mês, onde é considerado o Dia Mundial de Luta, né, contra as hepatites virais. E durante todo o mês, nós ficamos também com a nossa chamada do Julho Amarelo. Para agosto, semana que vem, já vamos entrar com a campanha do Agosto Azul, com a atenção voltada aos homens, tá bom? Gente amiga, beijo no coração, paz e saúde, aproveite seu final de semana, né? A previsão é de tempo bom para hoje, para amanhã, para domingo. Segunda-feira é para vir um friozinho, um pouco, não tão forte como foi o outro, né? Mas é para estar um pouquinho mais fresquinho. E as pancadas de chuva isoladas acontecem também durante o final de semana, tá certo? Rick Martin com Luan Santana, Estranho, o som que fecha a programação de hoje. Valeu, até segunda, tchau, tchau. Até lá.

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7: Interativa 10 horas 2 minutos.
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8: Olá, muito bom dia, Ampere. Bom dia a toda a região. Estamos chegando por aqui com o nosso Manhã Total, mais um campeão de audiência para você na melhor nesta sexta-feira linda, maravilhosa. Hoje, último dia do mês de julho. Aquele abraço para você. Ligadinho, curtindo pelas ondas do rádio, pela internet, pelo aplicativo, pela Alexa, onde quer que você esteja. Obrigado pela companhia, audiência e sintonia. Bora lá que até meio-dia eu, Vanderlei Silva, te faço companhia, trazendo muita música, muito sucesso, informação, previsão do tempo, notícias do esporte, para você ficar bem informadinho nesta manhã de sexta-feira. E bora lá que a primeirona vem chegando com ele, Gustavo Lima, Assunto que Dói.
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0: Beleza, Interativa, 10 horas, 14 minutos. Fechando o primeiro bloco, Mano Batidão, Matheus e Cauã, Universo.
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4: E para fechar a semana, vamos falar de um recurso que muitos motoristas têm e quase nunca utilizam: o computador de bordo. Ele reúne informações valiosas, como consumo médio e instantâneo, autonomia, velocidade média, tempo de viagem e até alertas de manutenção. Esses dados ajudam o motorista a entender melhor o comportamento do carro e até a corrigir hábitos de condução, principalmente aqueles que aumentam o consumo. Se você perceber que o consumo instantâneo dispara em determinadas situações, por exemplo, pode adaptar sua forma de dirigir e assim economizar combustível. Portanto, explore bem as funções do computador de bordo e aprenda a interpretar as informações. Muitas vezes, a tecnologia já está ali, pronta para ajudar, mas a gente simplesmente nunca apertou o botão certo.
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0: Beleza, interativo agora 10 horas e 21 minutos, 10 e 21. Bom dia, você ligadinho na sintonia da melhor. 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Bora lá, chegando novidade para você na 91. Antes vamos trocar ideia aqui. Meu amigo Marcelinho Meni, fala aí, homem, já tá no ar.
17: Posso invadir aqui o...
0: Já invadiu. Oh,
17: deu certo? Oh, liga aí, ligou?
0: Aí, agora agora entendeu? Sim.
17: Não vai mais 10 anos, tu fica profissional nessa parte.
0: Com certeza, com certeza.
17: Posso invadir aqui, Vanderlei, então, a programação?
0: Um curso. Bora lá.
17: Fazendo Senai, então.
0: Fazendo Vanderlei. Senai.
17: É isso aí, eu vou
0: Piado
17: invadir.
0: Senai.
17: Piado Senai, isso aí. Eu vou invadir a programação rapidinho aqui, Vanderlei, pra pegar um pouquinho a atenção dos seus ouvintes. Prometo que vai ser rápido. Então, assim, ó, pra você que tá buscando uma oportunidade, nós temos uma oportunidade quentinha nessa sexta-feira, Vanderlei. 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
0: Beleza, beleza. Tu já mandou lá a sua inscrição lá, fazer um extra?
17: Já mandei. Vamos trabalhar aí das 6h à meia-noite. Desde a meia-noite às 5 a gente dorme e depois continua.
0: Beleza, eu vou comprar.
17: Tava com tempo da folga, né?
0: Eles aceitam fazer entrega com motinha elétrica?
17: Não, não. A tua Duster dá certo lá.
0: Ah, dá certo?
17: Claro, o porta-mala grande, tu rebate os... Cara, vai fazer uma grana, hein, rapaz?
0: Então, bora
17: lá. Como locutor não dá certo, mas como entregador vai ganhar bem.
0: Vamos trabalhar na escala 24x24, né?
17: É, não tem sábado, não tem domingo, é o negócio.
0: É isso aí, vamos ficar rico.
17: É isso aí.
0: Valeu, Marcelinho. Valeu. Tá aí dado o recado, então, oportunidade para você, não perca. 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Bora lá, sexta-feira, muita novidade chegando para você na 91. Agora tem Matheus Carrilho, Baby.

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3: Tudo bem, chegando mais uma edição do Esporte 91, trazendo informações do esporte para você. Futebol internacional, olha, o mercado da bola segue movimentado na Europa. O goleiro Vozinha, destaque da seleção do Cabo Verde na Copa do Mundo, voltou a adiar sua viagem para o Chile e aumentou a incerteza sobre sua chegada ao Colo-Colo. Anunciado oficialmente pelo clube chileno, o goleiro já remarcou o embarque 3 vezes. A diretoria do Colo-Colo afirma que o atraso acontece por questões pessoais e pendências na documentação, mas admite que espera uma definição nas próximas horas para concluir a contratação. Enquanto isso, outro assunto que agita o mercado envolve Vini Júnior. Segundo o jornal espanhol Marca, o Real Madrid deu um ultimato ao atacante brasileiro sobre a renovação de contrato. O clube informou que não fará uma nova proposta e aguarda uma resposta definitiva de Vini nos próximos dias. Caso não haja acordo, a diretoria admite negociar o jogador ainda nesta janela de transferências para evitar que ele possa deixar o clube sem custos em 2027. Apesar do interesse de equipes como Arsenal e Liverpool, a prioridade de Vinícius Júnior continua sendo permanecer no Real Madrid, desde que haja um entendimento sobre seu papel no projeto esportivo e uma valorização salarial. E pelo Campeonato Brasileiro, a 22ª rodada já tem data marcada. No sábado, destaque para Grêmio e São Paulo, Remo e Atlético Mineiro, Coritiba e Chapecoense, além do clássico entre Botafogo e Fluminense. No domingão, a rodada continua com Cruzeiro e Mirassol, Palmeiras e Internacional, Vasco enfrenta o Bahia, Santos e Atlético Paranaense, Bragantino e Corinthians, encerrando com Flamengo e Vitória no Maracanã. Mais um fim de semana de grandes confrontos promete fortes emoções no Brasileirão.
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8: Olá, Interativa, agora 10 horas e 41 minutos. 10h41. Bom dia, bom dia. Daqui a pouquinho vamos atualizar a previsão do tempo, saber como é que fica aí o final de semana. 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Então, bora lá. Lotar arquibancada, fazer barulho, empurrar o Ampere Futsal aí do começo ao fim. 10 horas e 42 minutos e vou abrindo mais um bloco de música por aqui. Um abraço aí pro seu Jamir. Tá lá em Caiobá, solzinho. Ah, hoje tá sol, tá bom aí, né? É, tá bom pra sargar o pezão lá no, né, no, aí no mar, né? Dá uma amenizada nas frieiras, nas joanete. É, rapaz, o marzinho é bom, diz que é anti-inflamatório, né? A galera que vai aí curtir um marzinho, entrar na água, só que não pode entrar naqueles pontos críticos, né? Tem um pessoal aí do interior que vai pra praia, né? Já vai lá naqueles pontos críticos onde não é muito legal, não é muito bacana, volta pra cá cheio de virose aí, né? Água contaminada. Bora lá, vou mandar aqui uma do Vandeco. Qualquer, vou mandar o Vandeco aqui. Cadê, rapaz? A moda aqui. Perdi a moda do Vander. Perdi. Não, tá aqui, ó. Achei o juiz e o peão.

0: Beleza, interativo agora 10h50, fechando por aqui, quase fechando a primeira horinha de sucessos do nosso Manhã Total. Tá aí Júlia Rafaela, Ana Castela, Moto, fechando o bloco no oferecimento de Atacarejo Raizel, Loja Melim e Ítalo Supermercado.
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7: Bora lá, Interativa, agora 10 horas e 54 minutos, 10h54. Bom dia, você ligadinho na sintonia da 91, é sexta-feira. Final de semana tá aí, que maravilha, que beleza, bom demais da conta. E vamos fechando por aqui a primeira horinha, trazendo mais novidade da semana. Rapaz, é cada artista que eu nunca ouvi falar na vida. Totô de Babalong, que é isso, meu pai? Doutor de Babalong e Malu Piseiro dos Abandonados.

0: Forrozinho.
1: Beleza, tá aí o forrozinho de Douglas e Vinícius antes de tá no boteco. Fechando por aqui a primeira horinha de músicas do nosso Manhã Total nesta sexta-feira linda, maravilhosa, no oferecimento de Farmácia São João, Level Mon Lanches, Ampernet, AC Pneus Ampere, Carminati Cereais e Mercadão dos Óculos.
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1: Interativa 11 horas 2 minutos.
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13: Bora que bora, interativo agora, 11h08. Bom dia. Vamos lá, abrindo por aqui mais uma linha de sucessos, trazendo para você aqui previsão do tempo agora, né? Previsão do tempo aí pro final de semana. Hoje o tempo bom, legal, bacana, máxima na casa dos 26, acredito que esquente um pouco mais, hein? Daqui a pouco vamos conferir aqui no aplicativo. Previsão neste momento, temperatura 22 graus. Amanhã, sabadão, previsão de chuvinha continua, amanhã um pouquinho mais quente. Chuvinha, pouquinha coisa, né? Pancadas isoladas, parcialmente nublado, solzinho também. Aí marca presença, máxima 27, mínima 19 graus. Domingão gostoso, clima bom, sem chuva, máxima 26, mínima 17, parcialmente nublado, muitas nuvens, né? No domingão, o solzinho também aí permanece. Para a próxima semana, pelo menos até quarta-feira da semana que vem, vai intercalando aí entre sol e chuva, e pro final de semana, muita chuva, rapaz. E no outro final de semana tem até previsão de geada, chegando mais uma nova frente fria aí lá pelo dia, né, lá pelo dia 8 de agosto. A partir do dia 8 já começa um friozinho considerável, hein? Aí tem geada aqui no radar, né? Temperaturas mínimas na casa dos 5, 4 graus e as máximas não passam aí dos 12, 14 graus. Então, mais uma frente fria chegando aí para a próxima finana, para a próxima semana, para o próximo final de semana. Bora lá, abrindo mais uma horinha de música, chegando mais sucesso por aqui. Tem novidade chegando, tem saindo música nova do forno aqui. Cogumelo Plutão, rapaz, nunca mais tinha ouvido falar nesses caras. Estão lançando música nova aqui. O Pequeno Mar, né? O Cogumelo Plutão é o que cantava aquela moda lá. Você.

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5: Amigona, tô chegando com o nosso Aninha na cozinha. E hoje vamos preparar juntas tapioca de linhaça. Para fazer essa receita, vamos precisar de 4 colheres de sopa de tapioca, 1 colher de sopa de linhaça e para o recheio, rúcula a gosto, 1 tomate em rodelas, 1 xícara de chá de palmito em rodelas também e azeitona preta a gosto, se você quiser. Em fogo médio, na sua frigideira, espalhe a massa para a tapioca misturada com a linhaça e deixe dourar por pelo menos 1 minuto. Vire o disco de tapioca e deixe por mais 1 minuto. Em fogo baixo dessa vez. Retire, recheie com a rúcula, o tomate, o palmito, a azeitona e dobre ao meio e sirva. Enjoy!
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8: Vamos que vamos, Interativa, 11 horas e 24 minutos. 11h24, bom dia, boa sexta-feira. Maravilhoso final de semana para você, ligadinho na sintonia da 91. Abrindo por aqui mais um bloco de sucesso, tem mais novidade chegando por aqui. Nando Moreno, trio Remeleixo, má sorte.

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1: Estão abertas as novas matrículas para a educação de jovens e adultos no SESI de Ampere. A oportunidade é destinada a pessoas com 18 anos ou mais que não concluíram o ensino médio na idade regular. O curso é totalmente gratuito e conta com uma metodologia híbrida, sendo 80% de atividades feitas à distância e 20% presenciais. Os encontros presenciais priorizam atividades práticas e dinâmicas, proporcionando maior interação entre os estudantes e os professores.
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Beleza, Interativo, agora são 11 horas e 41 minutos, 11h41. Bom dia, você ligadinho na sintonia da melhor. E vamos abrindo por aqui mais um bloco de músicas, mais um bloco de sucessos. Aí, nesta manhã gostosa de, né, aí manhã de sexta-feira, né? Que maravilha, que beleza, final de semana. Bom demais da conta, vem chegando mais música por aqui, tá fino, curtiu uma moda? Manda aí no WhatsApp da 91 993563777. A gente rola por aqui e curte junto com você, tá bom? E vem chegando mais música por aqui, agora tem... Vamos trazer mais uma moda aqui, rapaz. Quem pediu essa aqui é a Fernandinha Vanderlei, toca mais uma aí. Do Vandeco. Vamos achar uma moda boa aqui. O Banco da Praça. Pode ser? Então, beleza. Não, o Banco da Praça não. Cadê aqui, ó? A moda do lenço. A história do lenço branco.

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8: Beleza, e o nosso Manhã Total desta semana vai ficando por aqui. Obrigado pelo carinho da sua audiência, companhia e sintonia. Nos encontramos novamente logo mais a partir das 16 horas com o Arrastão da 91. Bom almoço para você, fica com Deus e até lá. Tchau, tchau.

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6: Meio-dia e dois.
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0: Meio-dia e 15.
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2: Meio-dia e 30.
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2: Meio-dia e 44.
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11: Em Interativa, 1:01.
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3: Bora lá, gente amiga, bora lá, moçada, começando mais uma edição do nosso programa Interatividade. É mais uma edição começando por aqui hoje, claro, nossa edição de sexta-feira, hein? Te convido você ficar ligadinho, sintonizado com a gente, embarcar nesse nosso avião que vai decolar durante essa sexta-feira pra você curtir bastante música, bastante sucesso. Eu faço companhia pra você até as 4 horas da tarde, trazendo por aqui boa música, boa informação pra você, nosso ouvinte, o melhor da curiosidade pra você sempre ficar bem informado na nossa programação durante toda a tarde, essa companhia maravilhosa, você comigo, eu com você, trazendo sempre aquela alegria, né? A nossa sexta-feira tem que ser bom astral, muito alto astral, né? A nossa tarde aqui de sexta-feira e, claro, fica muito mais legal com a sua companhia, hein? Você mandando seu alô no 46999356377, beleza? Olha só, hoje tem o nosso Top 12, também tem por aqui o nosso sorteio da VetClean rolando. 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Beleza, Bruno Marrone, chegando por aqui na Conta da Loucura, vem com a gente.
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Bruno Marrone, hein? Na conta da loucura, 1h07, vem com a gente, vem com a Interativa. Chegando por aqui, Jads e Jadson, tocam João Mineiro Marciano. Ótima tarde pra você.

0: Dani Barreto e Evandro Henrique em Pinga, Farra e Foguete, saindo pra você. Também curtimos Jadson e Bruno Marrone aqui na nossa programação musical. 1h13. Muito obrigado desde já pela sua participação. Você nos ouvinte, você pode, né, participar com a gente no 46999-356377, beleza? Você participou da nossa programação hoje, você pode mandar, né, a sua participação aqui na nossa programação musical, curtir com a gente, onde quer que você esteja, curtir o nosso sextou muito mais alegre, muito mais feliz também com você, nosso ouvinte, participando aqui na nossa programação musical, beleza? Eu já trago por aqui o nosso Drops do Pet, mas antes, claro, não se esquece, né, hein? 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Agora sim, trago pra você o nosso Drops do Pet.
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3: Drops do Pet pra fechar a semana com uma curiosidade aqui, ó, sobre um animal que tem conquistado cada vez mais espaço nos lares. Os coelhos são extremamente inteligentes e precisam de estímulos diários. Eles gostam de explorar o ambiente, passar por túneis, empurrar bolinhas e até aprender pequenos desafios. Quando vivem em um ambiente pobre, sem estímulos, podem ficar estressados e apresentar comportamentos repetitivos. Por isso, além de uma boa alimentação e espaço para se movimentar, é importante oferecer brinquedos apropriados e momentos de interação. Um coelho estimulado é mais curioso, mais ativo e tem muito mais qualidade de vida.
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0: Isso aí, esse foi o nosso Drops do Pet saindo para você. 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Eu vou pro intervalo e já volto. Na sequência tem sucesso internacional para você.
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0: Uma hora e 17 minutos, Shawn Mendes e Camila Cabello, Senhorita, chegando pra você.

0: Zé Rodolfo, batom de cereja, isso mesmo, hein? 1h23, amanhã tem jogo do Ampere rolando aqui na nossa cidade de Ampere, isso mesmo, hein? No ginásio Praça dos Arcos vai ser o jogaço entre Ampere e o Paraná Clube, isso mesmo, você pode adquirir, né? E também participar do nosso sorteio rolando aqui na nossa programação de 2 ingressos para você curtir o jogo no dia de amanhã. Basta somente você mandar mensagem agora aqui no nosso zap zap, o 46999-356377, beleza? 1h23, Wesley Safadão e Ana Castela.
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0: Wesley Safadão e Ana Castela saindo pra você a música Covardia aqui na nossa programação musical. E a gente continua, claro, trazendo pra você mais sucesso. Tá chegando por aqui o nosso Interativa News, deixando você, nosso ouvinte, sempre bem informado na nossa programação musical.
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2: O enxadrista beltronense William Carlos César Júnior está representando o Brasil em um dos mais importantes torneios internacionais de xadrez da atualidade. A competição acontece em Granada, na Espanha, entre os dias 28 de julho e 2 de agosto, reunindo atletas de alto nível de diferentes países. Com mais de 350 participantes, o torneio aparece como uma das principais disputas do calendário mundial da modalidade. O único brasileiro inscrito nessa edição, William leva o nome de Francisco Beltrão para o cenário internacional. A competição é disputada na modalidade xadrez clássico, com 9 rodadas, e é válida para o cálculo internacional da Federação de Xadrez. Até aqui, nas 2 primeiras rodadas, ele permaneceu invicto. As informações são da Prefeitura Municipal de Francisco Beltrão.
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0: Isso aí, você sempre muito bem informado aqui na nossa programação. Como foi essa informação que a gente trouxe para você, essa notícia, né? Falando então sobre esse jovem, né? Sobre o xadrista da nossa cidade, representando aqui o nosso Paraná, beleza? Eu vou pro intervalo, gente, já tô de volta. Na sequência tem mais sucesso para você. Grupo Menos é Mais, cantando por aqui.
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11: Bora lá, gente, 1:31, menos é mais, o mundo a dar.

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Lauana Prado, capricho na mentira, 1h36. Quem tá participando com a gente, nosso ouvinte Felipe. Alô, Felipe, como é que tá, meu Deus do céu? Obrigado pela participação. Ele mandou áudio aqui pedindo música, aquele grande abraço pra ele. A gente fica feliz demais. O homem que é do agro, hein? É do agro e tá nos acompanhando. Aquele grande abraço pra ele, beleza? Trago pra você Bruno Marrone, Inevitável. Música.

0: Camudo.
1: Bruno Marrone, Inevitável saindo pra você. Também curtimos por aqui Laona Prado e Menos é Mais na nossa programação. Falo pra você dos jogos que rolam hoje e também neste final de semana pra você acompanhar e não perder de jeito nenhum, né? Hoje teremos, nessa sexta-feira, aí amistosos interclubes rolando no dia de hoje. Teremos aí às 3h45 da tarde, Birmingham enfrentando Barcelona. Também no mesmo horário, Sport enfrentando Nottingham Forest. Esses são os jogos, né, que rolam hoje para você acompanhar e não perder de jeito nenhum. Amanhã, sabadão, teremos Copa do Brasil no dia 1º de agosto, né? Amanhã, no dia de amanhã, teremos aí o Copa do Brasil às 5h30 da tarde, Vasco da Gama e Fluminense. Atlético Mineiro e Juventude rola a bola às 7h30. Também teremos Santos e Remo às 9h da noite. Já deixa eu ver por aqui, no domingão, para você acompanhar, né, e não perder de jeito nenhum, teremos aí também vários jogaços. Copa do Brasil, 4 da tarde, Palmeiras e Fortaleza, já às 6 da tarde, Mirassol e Grêmio, e às 6h30, Chapecoense e Cruzeiro pela Copa do Brasil. Também vale ressaltar o jogo acontecendo às 7h30 da noite, Internacional e Corinthians se enfrentando no domingão. Copa Paulista, também rola no domingo, vários, tem Gauchão, Série A2, para você acompanhar também. É um domingaço aí de jogos que rolam no final de semana, né? Tanto no sábado, no domingo, e hoje também, né? Que vai rolar aí os amistosos interclubes. Mas também falo para você aí dos jogos que rolam neste final de semana, como, por exemplo, né, o jogo do Ampere Paraná Clube, que rola no dia de amanhã, no dia 1º de agosto, às 8h da noite, no ginásio Praça dos Arcos. O ingresso antecipado é R$10, né? Você pode garantir o seu aqui na nossa emissora, na Farmácia Brava, também no Posto Shell e na Secretaria de Esporte. Ou também, olha só, fica aí, ó, presta bastante atenção, você mandando mensagem aqui pra gente no 4699-935-6377. Com o seu nome completo, você participa já de sorteio aí de ingressos rolando aqui no nosso programa, que eu vou fazer às 3h50. Então vale a pena você participar, né? E amanhã curtir o jogaço entre Ampere Futsal e Paraná Clube, que com certeza o ginásio Caldeirão, né, vai estar aí lotado, e vale a pena para você torcer para o nosso Ampere, que precisa muito da sua torcida, e é super importante o jogo de amanhã entre Ampere Futsal e Paraná Clube, o jogo rolando amanhã às 8h da noite no ginásio Praça dos Arcos. Caso você não consiga estar indo de forma presencial, você pode acompanhar aí de forma online, né, de forma digital, no Facebook e YouTube da Rádio Ampere FM, beleza? E no domingão, né, já tem aí mais coisa boa, tem mais decisão também aqui na nossa cidade de Ampere, e pro nosso Amperezão da massa aí, quem sabe levar mais um troféu da Copa Sudoeste de futebol. É Ampere Chavantes, né, Ampere Planalto, se enfrentando no domingo. Aí você pode acompanhar no... e também adquirir, né, o seu ingresso por apenas R$10, super baratinho, né? Você adquire aqui também na nossa emissora e no Nino Alto Som até o sábado, né? Lembrando, você pode adquirir até o dia de amanhã no meio-dia. A partir do meio-dia, então, as vendas já não estarão acontecendo, né? Ou no horário do jogo, caso você preferir, né? Não deu tempo, quem sabe de você adquirir o seu ingresso, vai ser aí R$20 por pessoa, né? Você adquire o seu ingresso e vai torcer, né? O jogo de volta aí entre Ampere e Chavantes aconteceu no domingo no campo do Palmeiras. O jogo que acontece às 3h15. É mais uma decisão, mais uma final, né? Rolando aqui na nossa cidade de Ampere, quem sabe não seja aí o quarto título consecutivo do Ampere contra o Chavantes aí, que vem tentando a sua primeira competição, né? A sua primeira conquista aí da Copa Sudoeste de Futebol, né? E claro, nossa torcida já começa bem antes, no sabadão pela manhã, ou no caso amanhã, né? Às 8h30 até às 11h30, vai acontecer aqui na nossa Praça Antônio Franço, venda de ingressos, camisetas para você adquirir no domingão, ó, já começa, no sábado você já começa a torcida para torcer no domingo, né? Vai ter também a presença dos jogadores, comissão técnica, diretoria, crianças também das categorias de base, os patrocinadores, e olha só, hein? Tem brincadeira e diversão para os adultos e também para as crianças, né? Para as crianças é brincadeira, e para os adultos, sabe o que é? É chope, isso mesmo, hein? Então vale a pena você participar no sabadão amanhã, a partir das 8 horas e 30 minutos. E olha só, também a partir das 10 horas da manhã vai ter aí o programa Rádio Comunidades, apresentado, né, pelo nosso amigo Hélio Alves. E também você é convidado a prestigiar na nossa Praça Antônio França, a torcida começando desde sabadão, né, gente? É dado o recado por aqui, tanto dos jogos que rolam hoje, quanto também no nosso final de semana, aí também na nossa cidade de Ampere, para você não perder. E também, hein, do nosso sorteio aqui dos ingressos pro jogo de amanhã entre o Ampere Futsal e o Paraná Clube, para você também participar, beleza? Eu já vou pro intervalo, já volto bem rapidinho. Na sequência tem por aqui, olha só, tem Biquíni Cavadão cantando para você.
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1: Bora lá então, gente. 1h50. Logo, logo tem o nosso... Os fatos interessantes sobre o nosso Hoje na História, beleza? Trago agora pra você o Biquíni Cavadão, a música Dani. Oh, coisa boa demais. Bora continuar o sextou.

Zeneto e Cristiano saindo pra você aí, loucura, hein? 1h55, chegando pra nossa ouvinte Juliana Mó, Justin Bieber, Favorite Girl, aqui na nossa programação musical. Logo, logo tem o nosso Hoje na História pra você.

0: Justin Bieber saindo na nossa programação, nós também curtimos por aqui, Zenete Cristiano e claro, Biquíni Cavadão saindo pra você, nosso ouvinte. Falo pra você do nosso Hoje na História, começando no ano de 1498, sobre o dia 31 de julho, hein? Aonde o explorador Cristóvão Colombo avistava a ilha de Trinidade durante a sua terceira viagem ao continente. Também no ano de 1938 foi inaugurado e entrou em operação LaGuardia Airport, lá em Nova York. Hoje ele é um dos maiores aeroportos e, claro, mais movimentados dos Estados Unidos. No ano de 1954, uma equipe liderada pelos alpinistas Achille Monkeypony e também Lilo Lacidelli alcançava pela primeira vez, né, o cume do K2. É a segunda montanha mais alta do mundo e considerada uma das mais difíceis de se escalar. E claro, a gente trazendo para você essa informação sempre aqui no nosso programa e deixando você sempre muito bem informado, você nosso ouvinte. Beleza? Desse modo, dessa maneira, nós encerramos por aqui nossa primeira hora musical, né? Na sequência tem mais uma hora de sucessos para você e claro, tem o nosso Top 12. Na sequência eu trago para você as 12 músicas mais tocadas da semana aqui na nossa programação. Não sai daqui, é bem rapidinho o nosso intervalo comercial.
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0: Interativa, 2:00.
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1: Bora lá, gente, começando o nosso top 12, 2 horas e 3 minutos, chegando pra você a 12ª posição.
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0: isso aí, começando o nosso top 12. Bora lá pra 11ª posição e também pra 10ª posição aqui no nosso top 12. Em 2 horas e 5 minutos.
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0: Décima posição ficou DJ Yanni SN Corpo, com a participação, claro, né, cantando Corpo e Alma nos bailão. Já na 11ª, Henrique Juliano, Amor dos Outros. 12ª, Hugo Guilherme com Ana Castela, Todo Mundo Menos Eu. E claro, assim a gente tá começando o nosso top 12, hein? Eu já trago pra você curiosidade, chegando por aqui o nosso Casa e Design.
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2: Casa e Design. Você sabia que uma casa pode ter diferentes cenários ao longo do dia? Isso acontece quando a iluminação é planejada em camadas, em vez de depender apenas da luz do teto. Os projetos mais modernos combinam diferentes fontes de luz, uma luminária de chão para o momento de leitura, um abajur para deixar o quarto mais relaxante, uma fita de LED para destacar uma estante ou um nicho e a luz principal apenas quando for realmente necessária. O resultado é uma casa mais funcional, mais bonita e muito mais aconchegante. No final das contas, iluminar bem não é ter mais luz, é saber usar a luz certa, no lugar certo e na hora certa.
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0: Isso aí, esse foi o nosso Casa e Design saindo pra você. Eu vou pro intervalo e já volto. Na sequência tem a 9ª, a 8ª e a 7ª colocação.
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0: Bora lá, moçada. 9ª posição, 2:16.
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0: oitava posição sendo pra você 2 horas 21 minutos, chegando agora a sétima colocação do nosso Top 12, bora lá!
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0: sétima posição, Gustavo Lima, Assunto que Dói. Já aqui na oitava ficou Felipe Rodrigo, a música Ignora. E na nona colocação, Danilo Davi com a música Apaga, Apaga, Apaga. Em 2 horas e 24, vou pro intervalo e já volto. Na sequência tem pra você a continuação do nosso Top 12, sexta, quinta e, claro, a quarta colocação.
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0: Bora lá, gente. 2 horas e 30 minutos. Chegando pra você por aqui a sexta colocação.
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0: horas e 35 minutos, você curtiu o nosso Top 12 e essa quinta colocação a gente traz pra você agora. Isso mesmo, a quarta posição chegando aqui na nossa programação musical. E bora curtir em quarta colocação, chegando pra você, nosso ouvinte.
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1: Quarta posição sendo pra você, ficou com o Eduardo Costa, Imagina Eu, hein? Já aqui na quinta colocação, Corpo e Alma e Bruno Marrone, hoje às 10 e também na sexta colocação, Diego Victor Hugo, a música Desbloqueada. Agora 2 horas e 37 minutos, a gente já entra no nosso pódio, chegando pra você a terceira, a segunda e, claro, a primeiraça posição.
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0: 2:43, você curtindo com a gente a segunda posição do nosso Top 12. Já entro, claro, trazendo por aqui a nossa mais tocada da semana. Bora lá então, a primeira colocação do nosso Top 12.
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0: Isso aí, essa é a nossa primeira colocação, hein, do nosso Top 12. Ficou com Gustavo Lima, Bala Alojada, na segunda na Castela, é que eu não te esqueci. E na terceira posição, Zezé de Camargo, Irmão da Lua e também Amigo das Estrelas. Beleza, a gente vai pro intervalo, moçada. Encerrando por aqui o nosso Top 12, na sequência a gente tá de volta. Tem a participação por aqui da nossa ouvinte Daiane, da nossa ouvinte Mari, da nossa ouvinte Milena, também da nossa ouvinte Juliana participando por aqui. Também tem a participação por aqui da nossa ouvinte, a Nelly Freire, da DF, nos acompanhando. Também fez sua participação. Na sequência, a gente toca os pedidos musicais por aqui, beleza? Eu vou pro intervalo e já volto, não sai daqui.
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4: Bora lá, gente, tá de volta, 12h48, nosso ouvinte Daiane, chegando por aqui com a sua participação, Sweet House Mafia, com a participação de John Martin, Save the World, chegando pra você.

isso aí, BTS Normal, saindo para o nosso ouvinte Mari, nos acompanhando 2 horas e 54 minutos. Trago agora para nossa ouvinte, o nosso companheiro que está nos escutando, a Nelly Freire da DF, ela que pediu Adson e Alano, Colonão, hein? Bora curtir aqui na nossa programação musical, bora lá!

0: Adson e Alana, sendo pra você e também pro nosso ouvinte que participou com a gente. Você também curtiu a nossa programação, pode participar, hein? 46999356377. E também, claro, participar do nosso sorteio e rolando de ingressos pra você curtir o jogo de amanhã do Ampere Futsal e do Paraná Clube, rolando a bola às 8 horas da noite no ginásio Praça dos Arcos. Muito fácil você participar, é só você mandar mensagem, mandar seu nomezinho completo que você já está concorrendo às 3h50. Além do sorteio da Vetclin, a gente também realiza o sorteio aí dos ingressos então aqui no nosso programa, fechou? Vou pro intervalo e já volto. Na sequência tem os nossos clássicos da 91. Bora lá, gente, não sai daqui, hein?
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8: Interativa, 3 minutos para as 3 horas.
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11: Bora lá, gente, amiga, 3 horas 2 minutos. Bora pros nossos clássicos da 91. Hoje eu trago pra você uma música muito conhecida, hein? Muito por aquele meme lá. Você conhece aquele meme? Esse aqui, ó.
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11: Esse mesmo, hein? Esse mesmo. Você conhece? Você já ouviu? Você já, com certeza, já viu esse meme aí na internet, né? Eu falo de Rhythm of the Night. É o primeiro single da banda italiana Corona, lançado em seu álbum de mesmo nome no começo de 1993, hein? A canção aí se tornou um dos maiores sucessos do Eurodance, alcançando a primeira posição na tabela mundial italiana, logo em seu debut, né? E o top 10 em diversos países, apesar de Olga de Souza aparecer cantando aí no videoclipe, né? Talvez você já assistiu. Os vocais da canção foram executados pela cantora italiana Giovanna Bersola, mais conhecida como Jenny B. A canção também já fez parte de várias trilhas sonoras de filmes, como aí do jogo GTA V, né? Grand Theft Auto V, o filme Disaster Artist e também a telenovela brasileira Verão 90. E claro, a gente traz pra você curtir agora nos nossos clássicos da 91. Sextou, hein?

Sixpence Non Richer, saindo pra você a música Kiss Me, aqui na nossa programação, nos nossos clássicos da 91. Essa banda, né, que é muito boa. Aliás, você que não saiba, essa canção, né, essa banda em si, ela é cristã, né, o que, né, parece que não ser, mas é sim, né. Você pesquisar a fundo, você consegue encontrar vários elementos, né, os próprios aí, compositores aí da banda, né, os próprios integrantes falando sobre isso, né, e essa música aí falando sobre amor, sobre paixão, que é muito lindo, né. A gente continua nossa programação, nossos clássicos da 91, vale você também participar com a gente, é no 46999356377. Agora eu trago participação por aqui da nossa ouvinte Daiana, pediu Metallica, Nothing Else Matters, chegando pra você, nosso ouvinte, aqui na nossa programação, hein.

0: Metallica, Nothing Else Matters, saindo pra você na nossa programação. A gente também curtiu Sixpence, None the Richer, também Corona, Rhythm of the Night, aqui na nossa programação musical. E claro, essa daqui é mais uma edição dos nossos clássicos da 91, edição essa dessa sexta-feira, hoje dia 31 de julho, hein?
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0: E a gente continua nossa programação, 3h15. Muito obrigado pela sua audiência. Já trago pra você o nosso próximo parada.
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3: 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Tem gente que acha que a viagem termina quando a mala é guardada, mas na verdade é nesse momento que ela começa a fazer parte da sua história. As experiências vividas passam a influenciar seu jeito de olhar o mundo, de experimentar novos sabores, de escolher novos destinos e até encarar a rotina. Cada viagem deixa uma pequena marca. Às vezes é uma palavra aprendida, uma receita que você passa a fazer em casa, ou uma nova forma de enxergar as pessoas. No final das contas, o melhor souvenir que uma viagem pode oferecer é a pessoa que você se torna depois dela.
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0: Isso aí, esse foi o nosso Próxima Parada. Vou pro intervalo e já volto. Na sequência tem Victor e Léo por aqui.
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0: Olha a gente de volta, 3 horas 20 minutos, chegando pra você, Victor Léo, a música Telefone Mudo, e claro, com a sua participação. E não se esquece, você mandando sua mensagem pra cá, no 46999356377, você participa do sorteio aí de ingressos pra curtir o jogo de amanhã, no ginásio Praça dos Arcos, entre Império Futsal e Paraná Clube. Bora lá então, Victor Léo!

0: Obrigado!
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One Direction, Still My Girl, isso mesmo, em 3 horas e 27 minutos a gente continua. Luana Prado, você humilha, chegando pra você aqui na nossa programação musical. Bora curtir, logo logo tem o nosso Interativa News.

0: Lauana Prado saindo pra você, você humilha, hein? Coisa boa demais, também curtimos One Direction e Vico do Leão na nossa programação musical. A gente continua, tá chegando por aqui o nosso Interativa News.
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2: A vacina contra a gripe segue disponível para todas as pessoas com mais de 6 meses de idade nos postos de saúde de todo o Paraná. A Secretaria Estadual de Saúde reforça o pedido para que a população procure a imunização, especialmente nesse período de baixas temperaturas, para evitar o agravamento de síndromes respiratórias. Lembrando que as doses são gratuitas. Para se vacinar, basta levar um documento oficial com foto e a carteira de vacinação até a unidade básica de saúde mais próxima.
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0: Isso aí, esse foi o nosso Interativa News saindo pra você. Eu vou pro intervalo e já volto. Na sequência tem a participação por aqui da nossa ouvinte Milena Delaney. Ela quem pediu por aqui, Jason Deluro e também Melody. Na sequência, toca pra ela.
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9: Bora lá então, gente, 3 horas e 34 minutos, chegando pra você, Didi Goja, Jason Deluro e Melody, aqui na nossa programação, para nosso ouvinte, Milena Delani.

Jorge Matheus, tijolão, hein? 3 horas e 38 minutos. Não se esquece, você mandando mensagem pra gente no 46999356377. Você participa do sorteio aí de 2 ingressos, né? Aí pra você curtir o jogo de amanhã entre Ampere Futsal e Paraná Clube rolando aqui na nossa cidade de Ampere, no ginásio Praça dos Arcos, a partir das 8 horas da noite, hein? Vale a pena então você participar? Manda seu alô no 46999356377. Tô te aguardando por aqui. Chegando agora para nosso ouvinte Mari, Into the Sun, BTS na nossa programação.

Isso aí, BTS In The Sun, saindo pra você, quem também tá participando com a gente por aqui, nosso ouvinte Luiz Fernando, ele mandou seu zap também por aqui no 46999356377. Alô também pra todo o pessoal do Anjo de Luz, nos acompanhando, aquele beijo, aquele abraço pra todo mundo, hein? Bora curtir Linkin Park, Overflow, aqui na nossa programação musical, bora lá então, essa daqui que eles fizeram ao vivaço, bora lá!

0: Overflow, Linkin Park saindo pra você na nossa programação musical. A gente curtiu bastante música nesse bloco, hein? Linkin Park, também BTS por aqui. Teve também a participação por aqui da nossa ouvinte Milena Delani, ela quem pediu com a gente, né? Mitico com Jason Dulera e também a Melody. Muito obrigado você participando com a gente. Eu vou pro intervalo e já volto, hein? Logo, logo, hein? 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E claro, ainda dá tempo de você participar tanto do sorteio lá da VetClean no nosso Instagram, quanto também o sorteio aí que rola do jogo de amanhã, beleza? Só você mandar seu zap zap aqui pra gente no 46999-356377. Já volta e não sai daqui.
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0: Bora lá então, gente. 3h49 de Paulo e Paulino. Eu disse não, hein?

gente de Paulo e Paulina, eu disse não em 3 horas e 52 minutos. Bora pro nosso sorteio, ambos os sorteios, tanto da Vetclin quanto aí dos ingressos do Ampere Futsal. Bora rufando os tambores por aqui, hein? Olha só, os nossos parabéns vão para Mariana Barbieri, a ganhadora dos ingressos do Ampere Futsal. Lembrando ela, né, de passar aqui na nossa emissora em horário comercial até o dia de amanhã, né, para a noite e curtir aí o jogaço entre Ampere e Paraná Clube rolando às 8 horas da noite no ginásio Praça dos Arcos. Beleza? Vamos também vendo por aqui o sorteio então aí da Vetclin. Os nossos parabéns vão para Elisete Germano, né? A gente já mandou mensagem para ela bem certinho para não perder, né, o prêmiozaço. Mandamos já mensagens bem certinho, beleza? E claro, né, vai com o petzinho dela, quem vai curtir um pacote de cookie da Premiere e também um pacote de ração Golden 1 kg. E, gente, eu vou ficando por aqui, desejando você, nosso ouvinte, tudo de bom nesse final de semana, nessa sexta-feira. Segunda-feira a gente tá de volta para você curtir mais música e mais sucesso. E claro, que o seu final de semana venha ser abençoado, que o seu final de semana venha ser alegre e, né, dê aí pra você estar descansando, hein? Segunda-feira a gente tá de volta, te espero a partir da 1 hora da tarde, sempre aqui no nosso programa Interatividade, que você possa aproveitar essa sexta-feira aí muito bem, né? Esse solzinho maravilhoso, espero que nesse final de semana aí venha ser ensolarado pra gente poder aproveitar então, beleza? Beijo, abraço, tudo de bom pra você e deixa a próxima a pedido do nosso ouvinte Juliana, One Direction, Kiss You. Na sequência tem Henrique e Diego, ô, delícia! Valeu, gente, beijo e abraço!

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8: Interativa 4 horas 1 minuto.
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7: Olá, muito boa tarde, Ampere. Boa tarde, toda a região. Sextou, bebê. É isso aí, que maravilha, que beleza. Tarde gostosa de sexta-feira, final de semana. Seja muito bem-vindo, bem-vinda. A partir de agora, Arrastão da 91 no ar aqui pra você na melhor rádio Interativa FM 91,7. E hoje é sexta, o que, que tem de bom? Tem um delicioso almoço do Restaurante do Paraíba pra você que tá aí na sintonia da 91. Bora lá, já sabe como é que faz, né? Manda aí a sua mensagem no WhatsApp da 91 no 993-56377. Não esquece seu nome e seu bairro, confirmando sua audiência para concorrer ao almoço do Restaurante do Paraíba. Bora lá então, começando o nosso Arrastão, Bruno Barreto, Sextou Bonito.
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8: Bora lá, Interativa, agora 4 horas e 18 minutos, 4 e 18. Boa tarde, boa tarde. Boa sexta-feira, um maravilhoso final de semana. Como é que tá o tempo lá fora? Tempo bom, tempo quente, 27 graus. É a temperatura aqui, segundo o nosso aplicativo interno aqui, né? Vamos dar uma olhadinha aqui no aplicativo. Bom, marcando hoje aqui, rapaz. Isso aí, 27. É isso mesmo, só conferindo aqui. É 30 graus, tá marcando aqui, rapaz. É, no aplicativo tá quente, tá calor, hein? Pra o inverno. Bora lá, agora 4h19, vai participando aí, o WhatsApp tá online, 993-56377. Manda lá seu nome, seu bairro, confirmando sua audiência para concorrer ao almoço do restaurante do Paraíba.
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0: Beleza, interativo agora, 4 horas e 28 minutos. Tá aí o som do Eduardo Costa, Imagina Eu. Fechando por aqui, mais um bloco de sucessos.
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0: Bom, é assim, interativo agora, 4 horas e 31 minutos, 4h31. 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O Ampere enfrenta o Chavantes Planalto, hein? E no sábado amanhã, a partir das 8h30 da manhã até as 11h30, tem um evento na Praça Antônio Francio, com venda de ingressos, camisetas, presença de jogadores, comissão técnica, diretoria, crianças das categorias de bases e patrocinadores. Também muitas brincadeiras aí para as crianças, chope para os adultos e ainda o programa Rádio Comunidades, apresentado ao vivo por Hélio Alves. Bora lá, agora são 4 horas e 33 minutos. É o nosso Arrastão da 91 para você nesta tarde gostosa de sexta-feira, inverno com clima de verão. E vamos lá, trazendo mais sucesso. Enquanto isso, vai participando, galera que já está mandando aqui a participação. Já estou registrando para concorrer ao almoço do restaurante do Paraíba, só para você que está aí na sintonia. Então bora lá, o WhatsApp da 91 online, 99356375. 77. Tem aqui uma participação, deixa eu ver, ó. Boa tarde, tudo bem aí? Eu, os irmãos Rosa Valdecir e Merildo da Água Verde faz uma sincera homenagem para Mana Neuza Terezinha, da linha bonita que vai contemplar, vai completar, né, o aniversário amanhã, dia 1º de agosto. Parabéns aí a Neuza Terezinha, da linha bonita. Vai ter aniversário amanhã, já escreveu na promoção aniversariante da semana? Não, então corre lá, acessa o nosso site, radiofminterativa.com.br. Caso seja contemplada, vai receber a visita da equipe da 91, levando aquele kit festa completinho com bolo, docinho, salgadinho, refrigerante, tudo mais que o aniversariante tem direito.

0: Feliz, até aí o som, dia de Brito e Samuel, Romance Rosa, fechando por aqui mais um bloco de sucessos do nosso Arrastão da 91, agora 4h46, boa tarde.
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0: Bora lá, Interativa, agora 4h50, 4h50. 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E no dia você poderá retirar a sua feijoada a partir das 10h30 da manhã no Parque Santa Terezinha, ou se for almoçar no parque, a partir das 11h30 será servido a feijoada para você, seu paizão e toda a família. Lembrando que toda a renda será destinada ao Rotary Club, Projeto Lute, a Pai, Seminário, Menino Deus e Vila Esperança. Vamos que vamos, agora 4h50, mais sucesso chegando. Ana Castela, É Que Eu Não Te Esqueci.

0: Beleza, tá aí Vida pelo Avesso, Eduardo Costa com o Bruno, fechando a primeira horinha de sucessos do nosso Arrastão da 91, operativa pontualmente 5 horas.
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0: Interativa 5 horas 2 minutos.
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0: Bora lá, Interativa, agora 5 horas 6 minutos. 5 e 6. Boa tarde, você ligadinho na sintonia da melhor. E vamos abrindo por aqui mais um bloco de músicas, mais sucesso para você que tá aí ligadinho na sintonia da 91. Tem, vem chegando mais sucesso por aqui, abrindo mais uma horinha. Tem Marília Mendonça, Maiara e Maraísa, Coração Bandido.

0: Beleza, tem o som da banda universitária Flores e Vinho, fechando por aqui mais um bloco de sucessos do nosso Arrastão da 91. Bora pro break, já volto.
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0: 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Vamos que vamos, Interativo agora 5h21, 5h21, boa tarde você na sintonia da 91, em casa, no carro, no trabalho. Daqui a pouquinho, ó, vamos dar uma atualizada aqui na previsão do tempo para saber se houve alterações. Será que vai chover final de semana? Tem previsão de uma chuvinha aí. Daqui a pouco vamos aí atualizar para você aqui a previsão do tempo. 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Israel Rodolfo, arruma um bom.
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4: O Ministério da Educação divulgou a lista de candidatos pré-selecionados na chamada única do Fundo de Financiamento Estudantil, o FIES. Estudantes pré-selecionados devem complementar a sua inscrição entre hoje, 31 de julho, e o dia 4 de agosto. Esse ano são ofertadas ao todo mais de 112 mil vagas, sendo 75 mil para o segundo semestre. Para participar, é necessário ter feito qualquer edição do Enem a partir de 2010, ter obtido média das notas igual ou superior a 450 pontos, não ter zerado a prova de redação e não ter participado como treineiro. Já para obtenção do financiamento, é necessário comprovar que o candidato possui renda bruta familiar mensal per capita de até 3 salários mínimos. Todos os demais requisitos, prazos e procedimentos foram publicados no edital. Os candidatos que não foram pré-selecionados na chamada única estão automaticamente na lista de espera para preenchimento das vagas que ainda não foram ocupadas. As informações são da Agência Brasil.
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11: Beleza, é isso aí, bom demais da conta interativa. Agora 5 horas e 36 minutos. Bora lá, abrindo por aqui mais um bloco de música. Alô, você que ligou o rádio agora, já tá em casa, já encerrou o expediente, ó, tá rolando sorteio de almoço do restaurante do Paraíba para você que tá aí na sintonia da 91. Manda lá no WhatsApp da Interativa seu nome, seu bairro, confirmando sua audiência para participar e concorrer a um almoço do restaurante do Paraíba.

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11: Bora lá, Interativa, agora 5 horas e 45 minutos. Boa tarde, bom fim de tarde. Você ligadinho na sintonia da melhor e vamos nessa dando sequência ao nosso arrastão da 91. Vai participando aí, vai participando que daqui a pouquinho, logo mais, já vai rolar o sorteio, né? O sorteio aí do almoço do restaurante do Paraíba. Manda lá no WhatsApp 91 seu nome, aí seu nome, seu bairro, confirmando sua audiência para participar e concorrer a um delicioso almoço do restaurante do Paraíba.

0: Beleza, interativo agora 5 horas e 57 minutos, abrindo por aqui mais um bloco de músicas, mais um bloco de sucessos pra você que tá ligadinho na sintonia da 91.
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Olá, meu amigo, olá, minha amiga ouvinte, graça e paz da parte de Cristo Jesus. Esse é o momento Despertai. Eu espero que você, ouvindo esta palavra, esteja também buscando o melhor para você e para os outros. Essa é a intenção deste momento: ajudar as pessoas a pensar rapidamente sobre os vários aspectos que a vida envolve. Gostaria de falar hoje sobre a importância de não condenar. Você tem uma atitude condenativa em relação às coisas e às pessoas? Esses dias ouvi uma pessoa me dizer: padre, eu tenho dificuldade de perdoar. Eu condeno as atitudes erradas das pessoas, me fecho e me distancio. Ela disse: eu percebo que isso é um problema, porque me distancia de muitas pessoas. Como você é? Não julgar os outros sempre foi um princípio bíblico e também da teologia, dos monges, que nos ajuda a encontrar a paz interior. Não julgar os outros. Quando deixamos de condenar os outros, isso faz bem a nós mesmos. Uma pequena história fala de uma conversa entre um ancião e um abade dos monges. Um irmão perguntou ao abade: o que devo fazer, pai, quando sou assaltado pela tristeza? O abade respondeu: não desconfie de ninguém, não condene ninguém, não difame ninguém e Deus lhe dará a paz. O condenar não nos dá a paz. Sempre que condenamos os outros, sentimos inconscientemente que também não somos perfeitos. A renúncia à condenação e ao julgamento é um caminho para a paz interior conosco mesmos. Deixamos os outros serem como são. E dessa forma podemos também ser como somos. Um irmão perguntou certa vez a um patriarca: por que condeno eu tantas vezes meus irmãos? Respondeu-lhe este: porque você ainda não conhece a si mesmo. Pois quem conhece a si mesmo não vê os defeitos dos irmãos. Caro ouvinte, somos convidados a pensar nisso. Não condene ninguém. Você também tem defeitos. Eu tenho defeitos, todos nós temos defeitos. Por isso, condenar o outro é, de certa forma, colocar-se numa posição acima, sem perceber as nossas fragilidades. Pensemos nisso.

0: Divulgue esse momento a outros para que também escutem. Curta a nossa página no Facebook, facebook.com/padreEzequiel. Ali você também vai encontrar mensagens. Um forte abraço. Deus te abençoe. Em nome do Pai, do Filho e do Espírito Santo. Amém.
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2: Bora lá, Interativa, agora 6 horas e 10 minutos, 6 e 10. Boa tarde, bom fim de tarde. Você já em casa de boa, ligadinho na sintonia da melhor. E bora lá, abrindo por aqui mais uma horinha, última hora de músicas do nosso Arrastão da 91, chegando mais sucesso pra você. Agora chegou a hora das pedradas. Só moda boa aí, moda raiz, né? Aquela moda chonada, aquela moda antiga que você gosta de ouvir. A gente cola por aqui e curte junto com você, né? Aquela moda boa aí pra tomar um mate e chorar, né? Com a água quente aí queimando os beiços. Bora que bora, chegando mais sucesso. Tá afim de curtir uma moda? Aí manda lá no WhatsApp da 91 9935 6377. A gente rola por aqui, curte junto com você. Gilberto e Gilmar, só mais uma vez.

0: Beleza, agora 6 horas e 20 minutos, fechando por aqui mais um bloco de sucessos. Bom fim de tarde pra você na sintonia da melhor.
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5: E por muito tempo existiu aquela preocupação de que os jovens deixariam o campo em busca de oportunidades nas cidades. 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O resultado é um agro mais inovador, mais eficiente e preparado para os desafios das próximas décadas.
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0: Vamos nessa, Interativa, 6 horas e 25 minutos. Ó, no próximo bloco já vai rolar o sorteio, então, do almoço do restaurante do Paraíba. Alô, você que ainda não mandou sua participação lá pra galera que tá na sintonia, ligou o rádio agora, tá rolando o sorteio de um almoço do restaurante do Paraíba pra você. Bora lá pro WhatsApp da 91, no 99356377. Não esquece seu nome e seu bairro, confirmando a sua audiência. Bora lá, chegando mais moda boa por aqui. Bruno e Marrone, Tião Carreiro, Rancho do Vale.

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8: Bora lá, Interativa, agora 6h40, 6h40, bora seguindo em frente, abrindo por aqui mais um bloco de música. Agora vamos saber quem é que faturou o almoço de hoje do restaurante do Paraíba. Saindo para quem? Vamos aqui para o nosso aplicativo, para quem foi o ganhador, a ganhadora. Saindo para o Júnior Zucchelli. Faturou aí o Vale Almoço do restaurante do Paraíba. Parabéns, Júnior. Pode passar aqui na recepção da rádio em horário comercial, tá? Em horário comercial, tá bom? No prazo de uma semaninha, prazo para você retirar o vale e saborear o seu almoço. Então, o ganhador de hoje do almoço foi o Júnior Zucchelli. Bora lá, chegando, vamos abrindo aqui o nosso baú. Olha o que achei dentro do baú, rapaz. Um berrante de ouro do Duque Dalvan.

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9: É, tava tudo muito bom, tava tudo bom demais, mas o nosso arrastão da 91 de hoje vai ficando por aqui. Obrigado pelo carinho da audiência. Companhia e sintonia, nos encontramos novamente amanhã, sabadão, a partir das 9 horas da manhã com o Supermanhã. 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Abraço, bom final de semana, ótima noite, fiquem com Deus e até amanhã.

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0: E a partir de agora, um programa todo especial, cheio de conteúdos interessantes, de coisas boas.
2: Que isso, tá muito refinado, Cido.
0: É claro, é claro. É. Então, o que você estraga a minha abertura?
2: É sexta-feira, meu filho. Bora animar isso aí, querido. Chegando numa sexta-feira, tem que ter alegria, diversão, alto astral, porque hoje, meu filho, o programa tá recheado com muita

0: claro, o nosso tema da semana dando presente.
1: Olha aí.
2: Tema da semana.
1: Esta semana a gente comemorou aí o dia dos avós, quer dizer, dia de avô é todo dia de avó é todo dia.
0: Verdade.
1: Dá presente ir lá, comer um bolinho.
0: Pros nossos velhinhos, né?
1: Que dele, passa no meio da tarde, na semana assim, já come um bolinho.
0: Nossa.
1: Oh, vida boa, oh, vida boa. Além disso, tem presente hoje, né, Kel?
0: Hoje tá saindo aquela batedeira planetária, mas pra isso, tem que participar. Todo mundo que participou durante a semana já tá concorrendo, mas hoje ainda dá tempo e eu quero ler o seu recado por aqui. 3499-136-2203, responde aí. Aquela lembrança mais gostosa que você tem do seu vovô, da sua vovó. Conta pra gente, vem concorrer essa batedeira no final do Conta Tudo. Hoje vai sair esse presente, hein?
1: Nesse clima delicioso, você se dá bem. Participa. Bom, bora de música, Gustavo.

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1: Tiozinho, a história é o seguinte.
2: Conta aí, vai.

0: pra ele que vai ser feliz daqui a pouco. Não volta.
1: E a gente ouviu mais. Felipe Araújo, Dilsinho, Paga de Louca.
2: Biscoiteiro.
1: Kel.
2: Oi.
1: Quer levar biscoito? Conta pra gente.
2: Olha só esse babado. O pai da cantora Amy Winehouse vai ter que pagar uma indenização de cerca de 6 milhões de reais pra duas amigas e antigas estilistas da cantora.
1: Ô, louco!
2: Ele processou as duas dizendo que elas venderam roupas e acessórios da Amy sem autorização da família. Porém, entretanto, todavia, a justiça entendeu que o pai dela sabia das vendas.
1: Olha, que nó cego, hein?
2: E ainda criticou a maneira como ele conduziu o processo, dizendo que as acusações prejudicaram a vida e a carreira das duas. Ou seja, reverteu tudo aí, né?
1: É.
2: Bom, a gente sabe que Amy Winehouse, infelizmente, faleceu em 2011. Ela é reconhecida mundialmente pelo seu trabalho, pelo seu álbum Back to Black de 2006. Foi um grande marco da sua trajetória na música. E imortalizou a Amy, que deixa muita saudade. A gente sabe que ela teve muitos problemas com drogas, com álcool. Isso acabou levando a vida dela. Mas assim, o dinheiro que ela deixou, até hoje...
1: Grana sempre dá problema. É um dos legados que não é tão bom assim, né?
2: Exato.
1: A galera fica brigando aí pelo resto da vida. Embora ela deixou um presente pra gente aí, que é um material muito legal, uma história magnífica. Pena que acabou cedo, né?
2: Verdade.
1: Bora de música?

0: nosso tema continua por aqui, claro, a galera participando, um tema um tanto emotivo, bonitinho, só coisa boa acontecendo, né, Kel?
1: É verdade, o povo contando aqui aquela lembrança mais gostosa que tem do vovô, da vovó, pra concorrer a prêmios aqui, valendo aquela batedeira planetária que vai sair hoje, e eu quero ler recado, Cido.
0: Manda aí.
1: Olha, o Igor Medeiros falou o seguinte, eu tenho a lembrança mais ousada que eu tenho do meu vô foi quando a minha mãe me deixou de castigo sem ver televisão no final de semana.
0: É.
1: Meu avô esperou ela sair pro mercado, me tirou do quarto, me levou pro cinema pra ver o filme que eu queria. Olha, e ainda aí comprou o maior balde de pipoca. Ele falou, o castigo da sua mãe não vale pro seu vô.
0: Que olha, legal, hein?
1: Vô é isso, é. Vô é deseduca,
0: só
1: né?
0: Só pronta, né?
1: Já a Helena Rezende falou, gente, minha avó era à frente do tempo dela. Quando eu tinha 18 anos e tava com medo de fazer minha primeira tatuagem, com receio dos meus pais, minha avó foi comigo no estúdio e inventou de fazer uma pequenininha junto comigo no pulso.
0: Oh, que bonitinha.
1: Ela tirou a maior onda e o meu pai não pôde falar nada.
0: Verdade, vai brigar com a mãe dele?
1: Para, não tem como, né?
0: Para.
1: Maravilha. Vovó radical da Helena, né?
0: Continue participando aí que você pode se dar bem, hein? No final do Conta Tudo de hoje sai presentão, né?
1: É isso aí.
0: Vamos pro intervalo, já já tem mais.
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5: 7:16.
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2: E já embarcamos na primeira fofoca do dia, hein, Kel?
3: Fofocando muito juntinho com você. Olha só, gente. A atriz Giovanna Antonelli teve que contestar na justiça uma cobrança aí de mais ou menos R$70 mil em IPTU, feita pelo município de Petrópolis, no Rio de Janeiro.
2: Que bolada, hein, Kel?
3: Pois é. É que a prefeitura ajuizou uma ação de execução fiscal, alegando que o valor é referente a um imóvel registrado no nome da artista. Só que a Giovanna afirma que a cobrança é ilegal, pois o lançamento do imposto ainda está sendo discutido na esfera administrativa. E o recurso apresentado por ela ainda aguarda julgamento. Bom, a atriz ainda sustenta que enquanto o recurso não for analisado, a dívida não pode ser cobrada judicialmente.
2: Então...
3: Tá certo, o povo só quer receber,
2: mas,
3: né?
2: Mas só receber, mas o que, que é R$70 mil pra ela?
3: Ah, mas eu concordo com a Giovanna, se ficar pensando só assim, aí o que, que é tanto pra tal pessoa?
2: É que eu me coloco na situação, né? O que, que é R$70 mil?
3: Pra mim é bastante coisa mesmo.
2: Então, pra mim é muito tranquilo, eu pago taxas altíssimas nas minhas propriedades.
3: É por isso que você andou comprando aquele barraco lá, aquela tenda, né?
2: Porque você não fica na sua, Kel.
3: Ah, tá,
2: deixa eu falar, minha vez de falar.
3: Errei aqui.
2: Tá bom, sua Falciane. Fiquei bravo com você, viu? Você não tem que contar da fofoca, só do artista.
3: Ai, não, eu errei.
2: Você tá confundido.
3: Ah, perdão.
2: Vamos ouvir Jorge Matheus, cantada boba.

0: o Gustavo Mioto depois do amor.
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0: E chegamos ao momento de quem ama cuida pra essa sexta-feira. O bicho vai pegar, Kiazinha?
1: Vai pegar como sempre, né,
0: como
1: gente?
0: Como sempre, né?
1: Olha, no sextou de quem ama cuida, a Adriana vai temer prejudicar a sua condicional quando a Pilar ameaça denunciá-la por invasão de domicílio. Ela não gostou de saber que a Pilar sequestrou a mãe dela, né, gente?
0: Pra variar, né?
1: Tá maluco.
0: É a Pilar, né?
1: Já o Rafael vai exigir que a Brigitte fique longe do César. Ó, a Dora vai expulsar o Ademir de casa, finalmente, né? Porque esse Ademir aí não vale o prato que come.
0: Devia casar com a Pilar.
1: Nossa. Já a Carolina vai se surpreender quando o André termina o relacionamento confessando que ama outra mulher. Eita, nós. Já a Bruna e o Pedro vão discutir por causa da Carmita. E a Dora vai se sentir desconfortável quando Carolina diz que André terminou o relacionamento porque tá apaixonado por outra mulher.
0: Eita.
1: Ai, será que finalmente vai rolar o André com a Dora?
0: Eu acho que tá faltando ainda uma pitada de sofrimento nesse momento.
1: É, deve ser.
0: Tá muito no começo ainda pra dar certo, viu? É, tem que ter.
1: Sofrer um pouquinho mais.
0: Tem que sofrer, senão a galera desanima, né?
1: É verdade. Bom, já o Ademir vai pedir ajuda pra Carmita, tá? E clientes do Ademir vão desmarcar horários com o advogado. Já a Adriana não consegue fazer com que a Helenice se abra com ela e o André vai procurar a Dora. O Enéas vai convidar a Elisa pra sair e pra fechar, a Adriana vai ao escritório do Pedro.
0: Opa! Já vi um bom sinal, hein?
1: É,
0: será
1: acho.
0: Que vai? Já fiquei curioso.
1: Não, aí vai ter que ter um pouquinho mais de sofrimento também.
0: É verdade, né? Aí para, a novela acaba na hora que vai abrir a maçaneta da porta. É o que vai rolar nessa sexta-feira em Quem Ama Cuida.

0: Simone Mendes!
1: Obrigado, Manu!
0: Samanu! Da Chips!
1: Tchau, gente! Obrigado!

0: Momento de falar sobre o mundo esportivo, Kelzinha.
1: Vamos lá, Cido. Olha só, o Real Madrid vendeu um dos seus atacantes, o que pode abrir mais espaço para o brasileiro Endrick no time. A movimentação no elenco é vista como uma oportunidade para o jovem jogador ganhar mais minutos em campo e também buscar a tão disputada vaga entre os titulares sob o comando da equipe espanhola. Eu tô torcendo pro Endrick.
0: Eu acho também,
1: ele um ótimo jogador. Ele é novinho, tem que ter mais espaço para brilhar e jogar muito.
0: Exatamente. Que Deus abençoe a carreira dele. Vamos tomar um café?
1: Coisa rápida, né, Cido?
0: Boa.
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4: 7h36.
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2: E no Conta Tudo tem a segunda do dia, Kel.
3: Eita, assim, esses famosos estão cheios de disputa judicial, né?
2: Ah, é? Mais ainda? Jesus Cristo.
3: Olha, dessa vez é Felipe Neto que entrou na justiça contra o Igor 3K, que é o fundador do Flow Podcast. Tudo isso por um suposto uso não autorizado da sua imagem numa publicidade divulgada nas redes sociais. É. Nessa ação, o Felipe pede a retirada imediata da publicação e uma indenização por danos morais e no mínimo R$30 mil aí, tá?
2: Eita, Lelê, hein?
3: Ó, é que a defesa do Felipe alega que a imagem dele foi utilizada com finalidade comercial, mas sem autorização, o que, segundo o processo, figura uma violação do direito de imagem. Bom, até o momento o Igor não se pronunciou, mas vou te falar, eu acho que esse negócio vai dar pano pra manga, hein?
2: Vou te falar, hein? Vai dar assunto pra gente.
3: Ah, vai. Não vamos ficar desempregados, pelo menos, hein, Cido?
2: Se depender dessa galera...
3: Não mesmo.
2: Bora de música?
3: Bora.
2: Michel Teló, Exagerado.

0: gente ouviu o grupo Doce Encontro, Troco de Nome.
1: Internet é pra isso.
0: E chegamos ao Internet é pra isso, Kiazinha.
2: Tem dica boa aí, Cido?
0: Ó, o Instructables é a plataforma mais fantástica e fora da curva pra quem ama criar coisas com as próprias mãos. Ele reúne projetos incríveis de pessoas do mundo inteiro com tutoriais completamente passo a passo. Lá você encontra desde artesanato tradicional até invenções ousadas e geek combinado tecnologia e trabalho manual. Você pode aprender a fazer uma luminária com canos de PVC, uma carteira de couro artesanal ou até um fliperama caseiro de papelão.
2: Que legal, várias instruções diferentes mesmo.
0: Verdade, sabe o que você faz lembrar?
2: Ah.
0: É, quando eu era pequeno, sou ainda, né?
2: Pequeno você ainda é.
0: É quando eu era criança, criativo, esses lances de inventar brinquedo.
2: Nossa, era bom, né?
1: É, os fortes vão saber do que eu tô falando.
2: Ah, quem nunca pegou ali, ó, uns rolos de papel higiênico que sobrou, né?
0: Meu, tá faltando isso na turminha de hoje,
2: eu
0: né,
2: Eu acho
0: Kel?
2: Também despertar a criatividade, né, Cido?
0: Verdade, estimula inventar carrinho com latinha, fliperama com madeirinha e prego.
2: Quem nunca pegou as latas de leite em pó e pôs no pé e ficou andando?
0: Meu, que legal!
2: Eu amava.
0: Olha, doce retrospectiva aqui no ar, hein? Olha! Bom, vamos fazer o seguinte, vamos tocar música.

0: primeira hora, Kel?
1: Que isso, passou voando, né?
0: Brincadeira.
1: Deve ser porque o povo quer presente, Cido.
2: Ah, sem dúvida nenhuma. Eu, ó, tá derretendo os recadinhos por aqui, hein, Kel?
1: Pois é, hoje vai sair uma batedeira planetária lindona pra você fazer, ó, massas leves, pesadas. Essa batedeira é ótima e eu sei que você tá querendo. Pra isso, vem participar do nosso tema da semana. A gente tá falando sobre o Dia dos Avós, que foi no último domingo. E a gente quer saber aquela lembrança bem gostosa que você tem do seu avô ou da sua avó. Conta pra gente no 3499-136-2203. No final do Conta Tudo vai sair esse presentão, combinado? E daqui a pouco eu vou ler o recado da

0: 7:55.
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1: 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Bora pra segunda hora do programa, hein, Kel?
0: Eita, tamo de volta, Cido, com mais uma hora inteirinha de Conta Tudo. Mais música, mais diversão, mais fofoca, mais alegria, daquele jeito que você ama.
1: Boa. Continue participando. E falando em participação, bora falar do nosso tema.
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1: Conta Tudo quer saber qual a lembrança mais gostosa que você teve, que tá rolando diariamente. Às vezes, meu avô, vira e mete, eu encontro meu avô, minha avó, toma um chazinho, bate-papo da tarde, gosto de ouvir notícias, gosto de ouvir, porque tem avô, tem, ele pega uma versão da notícia que fica muito legal. Nossa, né?
0: O meu avô, ele gosta de contar história, sabia?
1: Também, né?
0: Eu lembro que uma das últimas vezes que ele foi contar um caos dele, da época mais jovem dele, ele se emocionando. Ele encenou tanto que na hora que ele foi fazer um gesto assim, ele caiu da cadeira.
1: Ah, é?
0: Juro. A gente falou, ai, pô, que é isso? Ele levantou rindo e continuou a história.
1: Olha, eu tinha um avô, já morreu, um espanhol, bravo, aquele cara bravo, sabe? E ele montava carroças.
0: Ah.
1: E meu pai, em uma das viagens, falou pra mim que lá no interior de São Paulo ainda tem um carro de boi montado por ele embaixo de uma árvore.
0: Que legal.
1: Que o fazendeiro guardou de lembrança. Tenho muita vontade de conhecer, não tive oportunidade, mas você me fez lembrar. Vou marcar uma viagem. Acho que eu vou para Granada.
0: Que chique. Bora ler o recado da galera.
1: Vamos
0: aqui,
1: lá, então.
0: Olha, o Jonas Batista falou assim, ó. Minha história é de companheirismo de velocidade. O meu avô comprou uma moto antiga, escondida da minha avó. Primeiro passeio, ele me levou na garupa. A gente foi para uma estrada de terra e ele deu aquela acelerada bem forte pro vento bater na cara. Eu tinha 12
1: legal,
0: anos
1: hein?
0: E me senti o próprio motoqueiro selvagem com ele. Ó, a Kátia Sanches falou, olha minha lembrança, foi com minha avó no carnaval. A minha fantasia de bloco não chegou e eu tava chorando em casa. Minha avó arrancou a cortina da sala, que era toda colorida, amarrou meu corpo com um cinto dourado que ela mesma tinha e falou, agora você é a rainha do bloco.

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0: Conta Tudo e Grupo Menos é Mais. Simone Mendes, P de Pecado.
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0: Estamos embarcando agora a terceira fofoca do dia.
1: Olha, fofoca internacional, Cido.
0: Oi?
1: É, olha, o George Clooney, o ator, sabe?
0: Sim.
1: E a esposa dele, a Amal Clooney, precisaram deixar a casa onde moram no sul da França ali. Eu não sei falar. Brignoles.
0: Brignoles. Sul da França, né?
1: Brignoles.
0: Brignoles.
1: É francês, né? Não sei. No sul da França. Tudo aconteceu por causa de incêndios florestais que atingiram a região. Você acredita?
0: Poxa, sabe que eu pensei outra coisa? Que eles tinham pedido a casa. Falaram assim, não pagaram aluguel.
1: Não,
0: né? Não foi o caso. Mas os incêndios estão tomando a Europa de forma significativa, né?
1: Pois é. E tem gente que ainda não acredita em aquecimento global. Enfim, numa carta enviada ao prefeito da cidade, o casal afirmou que a propriedade é a segurança e a prioridade, né? No caso, é a segurança dos moradores e reforçou o compromisso de ajudar na reconstrução da comunidade. O George Clooney destacou que a família tem grande carinho pela propriedade e pretende continuar fazendo parte da vida da cidade. Segundo as autoridades, cerca de 250 bombeiros foram mobilizados para combater as chamas, que já atingiram mais de 100 hectares de vegetação.
0: Muito triste, né? Muito triste.
1: E olha, é legal ver que uma pessoa que tem tanto engajamento, né, e tem muitas posses, está ajudando com isso, né?
0: Verdade.
1: Legal. Pena que teve que evacuar a casa, enfim, mas George Clooney e a esposa estão dispostos a estar ali, ó, junto com o povo para reconstruir a cidade.
0: Muito legal isso. Bom, vamos ouvir música?
1: Bora.
0: Bora.
1: O clima ficou pesado,
0: ficou,
1: né?
0: Ficou, né? Eita. Cheiro de queimada.
1: Que isso?
0: Você deixou a Lu na cozinha o café esquentando?
1: Não. Ai, esqueci.
0: Ai, meu Deus.

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1: E chegamos ao Conta Tudo Notícias. O que você tem reservado aí pra gente, Kel?
2: Eita, Cido, se você quer comprar dólar, agora é a hora. Opa. É que o dólar tá em queda e a Bolsa Brasileira apresenta alta. Os investidores estão reagindo à decisão do Fed, o Banco Central dos Estados Unidos, que manteve os juros americanos entre 3,5% e 3,75% na véspera, né? Além disso, o mercado analisa dados importantes aqui no Brasil. É. A taxa de desemprego caiu para 5,4% no trimestre encerrado em junho, sendo esse o menor resultado da série histórica desde 2012.
1: Ah, então vamos comprar dólar, Kel.
2: Vamos comprar dólar, será então, que dá? Quanto que dá? Um real? Meu Deus!
1: Não!
2: Cinco!
1: Oh, não vou comprar, não.
2: Ah, não, deixa.
1: Sabe o que eu vou comprar?
2: É o quê?
1: Um negocinho pra gente tomar lá. Que esse aqui é bom café.
2: Tá um dólar.
1: Tá um dólar?
2: Tá um dólar.
1: Vou comprar nada, vou tomar água. Ah, pô, que sessão de saco, né? Não sei porque você pediu isso.
2: Ai, desculpa.
1: Então,

0: 8:16.
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3: E no Conta Tudo agora tem o momento do abafa o caso, Kelzinha.
4: Vamos abafar esse caso aqui?
3: Já vai abafar, né?
4: Eu vou abafar,
3: eu
4: gente.
3: Eu gosto desse momento na programação, viu?
4: Não sabe o que que é? É que a VTube, os influenciadores, né? VTube e Eliezer, né? O casal, encerraram definitivamente aquele tal reality show das patroas. Depois de um acordo firmado com o Ministério Público do Trabalho.
3: Ih, deu encrenca, hein?
4: Deu encrenca. Olha, o programa exibido nas redes sociais do casal mostrava os funcionários da casa participando de provas para disputar prêmios.
3: Certo.
4: O que acabou gerando críticas e questionamentos, né? Depois da repercussão, o Ministério Público do Trabalho abriu uma investigação para apurar possíveis violações de direitos trabalhistas.
3: Ô, louco,
4: né? Pelo termo de ajuste de conduta, o casal se comprometeu a retirar do ar os conteúdos considerados irregulares e a pagar 350 mil por dano moral coletivo. Agora, o acordo foi firmado em audiência realizada no início de julho em São Paulo, né? Vamos ver.
3: É, então. Mas também vacilaram, né? Podia ter criado de forma mais inteligente as provas, né?
4: Com certeza.
3: Isso que era o que a galera
4: tava
3: curtindo.
4: Investigação e vivendo e aprendendo, né, VTube?
3: Exatamente. Não vou fazer isso com o Alfred.
4: O Alfred, não.
3: Tudo.
4: Com o Alfred, ele trabalha também, inclusive tava lá limpando minha piscina. Um ótimo trabalhador, realmente.
3: Ah, então ele faltou? Ele falou que teve problema no
4: ônibus.
3: Ele quebrou o ônibus.
4: Ah, não. Quebrou, menino?
3: Não foi, ele
4: que
3: não
4: loucura.
3: Foi.
4: Que loucura.
3: Peraí, ele tava trabalhando lá?
4: Não.
3: Como é que... Você mora mais longe que eu?
4: Que é isso?
3: Ah, o que é? Por favor, né?
4: Ah, desculpa, perdão.
3: É, mais um desempregado. Tá feliz? É nada, eu não vou mandar ele embora, não.
4: Você não vive sem o Alfred?
3: Eu não vivo. Bom, vamos tocar Zé Neto e Cristiano, Escondendo Ouro.

0: Brasília!
1: E a gente ouviu Cleiton, Romário e Morena.
2: Tá bombando!
1: E tá bombando, Kel.
3: E o que tá bombando?
1: Olha, a quinta e última temporada de Outer Banks estreia no dia 20 de agosto com todos os 10 episódios disponíveis de uma vez só na Netflix.
3: Uau!
1: É legal isso, porque facilita a vida, né?
3: Ah, eu acho.
1: Essa fase final promete ser bem intensa, com os Pugs lidando com o luto e enfrentando novas ameaças. Tudo isso em uma trama que vai exigir que eles confiem nos seus instintos para não perderem tudo de vez.
3: Que legal, né?
1: Ah, eu vou ver.
4: Cerveja de garrafa pra uma menina muito especial.

0: participando aqui. O nosso tema tá muito legal essa semana, falando do avô, do avó, fazendo aí doces retrospectivas, memórias afetivas no ar, e a galera participando de montão aqui, né, Kelzinha?
1: É isso aí, olha o Laerte Gouveia participando, falando o seguinte: meu avô me ensinou a jogar truco com 9 anos de idade. O companheirismo era tão grande que ele me ensinou a fazer aqueles sinais escondidos com os olhos pra enganar meus tios nas festas da família. A gente ganhava todas as partidas e eu me sentia o rei do baralho.
0: Que legal, hein?
1: Já a Mara Campos falou o seguinte: olha, minha lembrança foi quando eu reativei uma receita antiga de doce da minha avó pra vender na faculdade. O sucesso foi tão grande que o dinheiro me ajudou a pagar as mensalidades. A caixa de receita tinha aquele cheirinho de guardado, mas virou o meu maior tesouro profissional.
0: Que delícia,
1: ai,
0: né?
1: Ai, que fofo! Muito já, ó, legal. Compartilhei uma receita boa dela,
0: Mara. Manda pra gente aí, já tá lá no contato, né? Então, que a Kel vai fazer e trazer pra gente
1: isso,
0: aqui.
1: Isso, sobrou pra
0: legal.
1: Mim.
0: Né? Ô, Kel.
1: Ah, oi?
0: Não é isso?
1: Não, é.
0: Manda três, ó. Uma de bolo de... Eu gosto de bolo de milho. Gosto. Faz bolo de milho, Kel?
1: Bolo de mi.
0: Vai trazer?
1: De mim?
0: Então.
1: Tá.
0: Você vai trazer também um bolo de chocolate? Vai trazer,
1: Kel? Não tá na hora de chamar o intervalo?
0: Ô, Kel.
1: Tá dando aqui, ó. Ih, tá atrasado?
0: Ah, então... não. Já a gente volta.

0: 8:36.
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5: E no Conta Tudo, a última fofoca do dia. Como voa esse programa, hein, Kel?
1: É demais,
5: meu
1: gente.
5: Meu Deus do céu. O que é que você tem pra gente agora?
1: Olha, parece que aquela disputa judicial envolvendo a mansão onde Joelma e Chimbinha moraram durante o sucesso da banda Calypso ganhou mais um capítulo.
5: Já virou novela, né?
1: Virou novela, gente.
5: A mansão do Calypso.
1: Olha, a defesa da Joelma afirmou que o imóvel faz parte da divisão dos bens no divórcio dos dois e que qualquer negociação depende da autorização dos dois proprietários. E aí, parece que o Chimbinha tentou vender sem consultar ele, né?
5: É, né, Chimbinha?
1: Isso.
5: Aí, né? Pensou que a gente não ia saber, né?
1: Então! Olha, e a manifestação da Joelma aconteceu depois da equipe do Chimbinha negar rumores de que o músico teria perdido a mansão por causa de dívidas.
5: Epa!
1: É, segundo a assessoria do guitarrista, a mudança para um apartamento foi uma decisão pessoal. Não tem relação
5: tem
1: com as dificuldades
5: ver, né?
1: financeiras.
5: Não, não tem nada.
1: Claro que não.
5: Aqueles que tipo 50 por 50, né?
1: Né?
5: Eu não sei de medida de apartamento assim,
1: é,
5: mas...
1: Não, sei. Não, agora se a Joelma quiser comprar a parte dele, ela vende, né?
5: É, também, né?
1: Tem essa.
5: Tem isso.
1: Eu resolvendo o problema do casal.
5: Olha, vou te falar, Kel, você sempre levou jeito pra... Sabe que a gente podia montar um quadro aqui? Solução com Kel Dias.
1: Nossa.
5: Olha.
1: Eu sou uma ótima coach.
5: Verdade. Parabéns, parabéns. Ah, Deus, viu? Luan Santana, clone.

0: A gente ouviu Ana Castela, Minha Herança.
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0: Tem muito famoso fazendo aniversário hoje, Kelzinha.
1: Hora de desejar um feliz aniversário! Olha só pra ela! Consagrada e reconhecida cantora, compositora e instrumentista brasileira, Tetê Espíndola! Grande sucesso aí, legal. Do MPB, né?
0: Meu amor!
1: Isso, nanana, escrito nanana, nas estrelas!
0: Ela
1: maravilhosa.
0: Tem um agudo gigantesco,
1: verdade,
0: né?
1: Olha, a célebre escritora, roteirista e produtora britânica, mundialmente famosa por criar esse universo grande, que é Harry Potter, a J.K. Rowling.
0: Legal, hein?
1: Parabéns.
0: Parabéns.
1: E parabéns também pro consagrado ator Wesley Snipes, né? Com muitas produções de filmes de ação dos anos 90.
0: Sempre, sempre.
1: Maravilhoso.
0: Muito legal. Parabéns pra você também que tá fazendo o nível hoje. Um ano maravilhoso, com muita saúde, muita paz e um monte de coisa boa.

0: Kel, chegou aquele momento da gente saber quem vai se dar bem hoje, né?
1: Eita, que essa semana foi gostosa demais. A gente lembrou aí várias coisas gostosas, momentos lindos com vovô, com vovó. Que tema bom, né, Cid?
0: Tá,
1: amei.
0: Sem dúvida nenhuma. Eu fiz, assim, eu saía daqui relembrando essas coisas, assim, sabe? Essas doces emoções, momentos. Que saudade que dá, né?
1: Demais, o coração ficou quentinho demais.
0: Ah, que legal.
1: E, ó, e toda a galera que mandou esse caos aí, essa lembrança gostosa, tava concorrendo a uma batedeira planetária lindona. E quem se deu bem foi...
0: Atenção!
1: Você, Eliana da Silva! Final do telefone 4007.
0: Ah,
1: aê,
0: Eliana! Que legal, Eliana!
1: Se deu bem, gatona! Olha só, ela escreveu o seguinte, que a história dela foi no primeiro dia de trabalho, numa lanchonete, onde começou, onde comecei pra me tornar chefe de cozinha. Minha avó, já bem idosa, andando devagarinho, fez questão de me acompanhar até o ponto de ônibus às 6 da manhã, pra me dar uma nota de R$10 escondida e dizer que confiava em mim.

0: 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Coração tá batendo forte aí, né? Controla a ansiedade. Vai começar a Voz do Brasil. Mas olha só, daqui a pouco no final, a gente segue com a nossa programação show. Não saia daí.
1: 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As notícias do governo federal que movimentaram o país no dia de hoje.
2: Olá, boa noite.
3: Boa noite para você que nos acompanha em todo o país.
2: Sexta-feira, 31 de julho de 2026.
3: Vamos ao destaque do dia.
2: Combustível renovável.
3: Gasolina com 32% de etanol começa a valer amanhã. Claudimário Carvalho.
4: De acordo com estudos técnicos, os veículos apresentam funcionamento adequado sem impactos relevantes no desempenho ou nos sistemas de combustível.
2: Educação. Professores e estudantes da rede pública de ensino podem acessar livros didáticos em formato digital.
3: São mais de 2.800 obras que podem ser acessadas pela conta gov.br. Natália Kuslick.
5: O catálogo reúne obras didáticas e literárias e abrange desde os anos iniciais do ensino fundamental até o ensino médio.
2: E hoje nós vamos falar sobre uma arte que é patrimônio cultural brasileiro.
3: Poesia pendurada no barbante, rima perfeita que conta as histórias do povo e do dia a dia do sertão. É o Cordel. O
2: projeto quer valorizar a atividade no país. Graziele Bezerra.
6: A iniciativa prevê atividades como seminários, tratamento de acervos e apresentação de cantadores, poetas e xilógrafos.
3: Hoje, na apresentação da Voz do Brasil, Luciano Seixas e Mariana Jungmann.
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3: A Caixa Econômica Federal conclui hoje o pagamento do lucro do Fundo de Garantia por Tempo de Serviço, o FGTS.
2: Quem tem direito já pode consultar o valor de recebimento.
3: Nós vamos conversar agora com a repórter Luana Karen, que vai explicar pra gente como funciona essa distribuição.
2: Luana, boa noite. Fala pra gente então desde quando é feita a repartição do lucro do FGTS.
7: Boa noite, Mariana, Luciano. Boa noite aos ouvintes da Voz do Brasil. Olha, desde 2016, o Fundo de Garantia por Tempo de Serviço, o FGTS, distribui parte do lucro obtido com aplicações em áreas como habitação, saneamento, infraestrutura e títulos públicos federais. A repartição é definida pelo Conselho Curador do Fundo, que estabelece tanto o percentual do lucro a ser distribuído quanto o índice usado para calcular quanto cada trabalhador recebe.
3: E como é que ficou a distribuição neste ano, Luana?
7: Olha, Luciano, neste ano o índice definido foi de 0,01868341. Para calcular o valor que irá receber, o trabalhador deve multiplicar o saldo existente na conta do FGTS em 31 de dezembro de 2025 por esse índice. Mas vou dar um exemplo para ficar mais fácil. Quem tinha R$10 mil de saldo naquela data vai receber R$186,83. De acordo com a resolução do Conselho Curador, 89% do lucro obtido pelo FGTS em 2025 serão distribuídos aos trabalhadores, o que equivale a R$13 bilhões. De acordo com o secretário de Proteção ao Trabalhador do Ministério do Trabalho e Emprego, Carlos Augusto Gonçalves, o valor é depositado em contas ativas e inativas.
8: Contas ativas são aqueles trabalhadores que têm vínculo. Contas inativas são aqueles trabalhadores que não têm mais vínculo empregatício, mas são beneficiados também, né, por essa distribuição de resultado. É só ele entrar no APPS, entrando do FGTS, constatar qual é o seu saldo, os trabalhadores e as trabalhadoras receberão essa distribuição de resultado nas suas contas através de uma correção do valor do saldo.
2: Agora, Luana, e o trabalhador pode sacar esse dinheiro já imediatamente?
7: Não, Mariana, só nos casos previstos em lei. É importante lembrar que o dinheiro creditado como repartição do lucro segue as mesmas regras do FGTS, ou seja, ele só pode ser sacado em situações como a compra da casa própria, demissão sem justa causa, aposentadoria ou doenças graves. O valor foi creditado na conta do FGTS de pouco mais de 138 milhões de trabalhadores e pode ser conferido no aplicativo FGTS ou pelo Internet Banking da Caixa para quem é cliente do banco. Mariana e Luciano.
3: Obrigado, Luana, pelas informações ao vivo aqui na Voz do Brasil.
2: Passar a valer amanhã a gasolina com